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3: 93.

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0: Obrigado, velho.
1: Obrigado, gente. Mais uma vez. Muito, muito, muito, muito obrigado. Que Deus abençoe muito sua vida, seu projeto, obrigado sua carreira, sua história.
0: Muito feliz, viu? Muito feliz.
1: Que isso,
0: obrigado de coração por tudo.
2: Nove e 26.

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0: Deus quiser, você vai. Obrigado, gente.
1: Nove e cinquenta e nove.

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1: 10 e 17.
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10:48.

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2: 10:54.

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3: 11 e 2.

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1: 11 e 9.

0: Valeu, Ana Castela!
1: Obrigado, amigo.
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2: 11:33.
3: Energia boa, rapaz. Esse amor, hein, Santana?

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2: 11:51.
3: Sente esse clima. É Dey Thiago.

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2: Meia-noite 17.

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1: Meia-noite e 23.

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Meia-noite 38.

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1: Meia-noite e 50.

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2: Meia-noite e 53.

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2: 1:34.

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2: 2:08.

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2: 2:16.

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1: 2:20.
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1: Deixa com nós.

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3: 2:27.

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1: 2:31.

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2: 3 e 2.

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1: 3 e 12.

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1: 3:16.

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4 e 6.

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1: 4 e 10.
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0: 5h25.
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0: 5:45.
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6: 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Pedra 90, 6:03. 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
2: 6:17 aqui na Ita News.

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2: 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Pedra 90, 6:23.
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6: Muito bem, 6 horas e 24 minutos aqui na Ita News FM. Bom dia para você que está do outro lado curtindo a nossa programação. Você, homem do campo, você do comércio local, aquele bom dia gostoso. Hoje é segunda-feira, né? Hoje é dia do despachante, né? Hoje é dia do despachante. Hoje é 27 de julho de 2026, né? Então, a você aí dos escritórios despachantes, aquele bom dia, um bom dia especial aí pra você, tá bom? Aquele bom dia à dona de casa que levanta cedo pra fazer aquele delicioso café, fazer aquela quitanda pro marido, ou para arrumar e deixar tudo organizadinho aí, né? Para todo o decorrer do dia. Então, aquele bom dia, dona de casa, bom dia você também, dono de casa, né? Os homens também, de vez em quando, tem alguns que manobra a casa, né? Limpa, arruma, faz aquele café, faz aquelas coisas boas. Ô, trem bom, hein? 6 horas e 25 minutos, vamos lá então, abrindo mais um bloco. Morena Tropicana, Alceu Valença, Martinho da Vila, Chora Carolina, Chora. Os Parada Dura, Jesus Cristo. É sucesso, eu toco pra você. Morena Tropicana, Alceu Valença. Alô, Deilson e família, um grande abraço aí a toda a família do nosso amigo Deilson.

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4: Muito bem, 6:41 aqui na Ita News FM. Aquele bom dia gostoso para você que está aí do outro lado curtindo aí a nossa programação. Vamos mandando um grande abraço aí a todo o pessoal que está sempre ligadinho, né? Pessoal das fazendas, pessoal das comunidades, está sempre ligado conosco. Um grande abraço também ao pessoal lá na Boa Esperança, né? Pessoal da Boa Esperança, pessoal aí dos caminhões, né? Das usinas, aí o pessoal aí que está sempre ligadinho nas máquinas, nos caminhões. Os nossos amigos carreteiros, caminhoneiros que passam pela nossa rodovia, um grande abraço para vocês, certinho? É isso aí, vamos chegando com muita música boa. É, aquele abração também ao pessoal lá em Frutal, né? Pessoal lá na cidade de Frutal tá ligadinho conosco. E vamos lá então com mais modão. Aceita que dói menos, trio Parada Dura, Bruno Marrone, Aline, Leandro e Leonardo, Ainda Ontem, Chorei de Saudade, Gilberto e Gilmar, Assino com X, 6:42.

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1: 6h49, Pedra 90.

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11: Muito bem, 7 horas e 5 minutos aqui na Itanilto FM. Bom dia, bom dia, bom dia você que está aí do outro lado curtindo a nossa programação, você que está em casa, no carro, no trabalho. Aquele abraço. Vamos lá então, os filhos de Goiás, Barquinha de Ouro, César e Paulinho, Saco de Ouro, Carlos, César e Cristiano, Pedra 90. É sucesso, eu toco pra você. E também Ronaldo Viola e João Carvalho. Deixa eu ver. Opa, peraí. Opa, não é, né, Formigão? Opa, nós trocou aqui, né? Essa daqui, Formigão. Essa daqui, ó. Vamos colocar ela ali na grade ali, né? É, nós tínhamos colocado uma aqui, mas... É, Ronaldo Viola e Praiano. É sucesso, é pra você. Você que tá aí curtindo a nossa programação, aquele bom dia, né? É isso aí. A gente tinha colocado aqui, mas... É, Pescaria... Ronaldo Viola e Praiano aí pra você. Vamos lá então, Barquinha de Ouro, os Filhos de Goiás. Aí um grande abraço ao Sotoninho, que tá sempre ligadinho na nossa programação, né, Sotoninho? Aquele bom dia, 76.

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3: Muito bem, 7 horas e 25 minutos, 7h25 aqui na Ita News FM. Aquele abração, alô Dair, meu amigo Dair, tá lá ligadinho. Né? Um grande abraço aí a todos vocês. Sou Abel da Pimenta também, né? Sou Abel aí na Vertente, né? É um grande abraço aí, sou Abel, todo o pessoal. É isso aí, aquele molho de pimenta delicioso que só sou Abel tem, né? Ei, sou Abel. Grande abraço aí também a meu amigo Joãozinho. Ei, Joãozinho. Aquele abração, Joãozinho, né, Joãozinho? É, quero mandar um grande abraço também ao pessoal lá na Barranca do Rio, né? Tá sempre ligado conosco aí, tá sempre ligadinho nos ouvindo. Então, um grande abraço aí a todos vocês, pessoal da limpeza, né? Pessoal da coleta. Então, um grande abraço também para vocês aí, certinho? São 7 horas e 26 minutos. Teodoro Sampaio, Peão Japonês, Sérgio Reis, Pinha no Pinheiro, Tião Carreiro e Pardinho, Preto Velho, Renato Teixeira, Pé de Cedro. Quero mandar um grande abraço ao meu amigo Marquinho, lá na cidade de Frutal, lá na cidade de Brasília, né? Ô, Marquinho, lá em Brasília, tá ligadinho conosco, né? O pessoal da Titânio tá sempre ligado aí, um grande abraço pra você. Alô, Cotete! Meu amigo Cotete também tá ligadinho, sou José Cidino também, sempre ligado conosco. Vamos lá então, Peão Japonês, Teodoro Sampaio.

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11: 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Muito bem, são 7 horas e 45 minutos aqui na Itanews FM. Aquele abração para você que está do outro lado.

curtindo a nossa programação. Um grande abraço a todos vocês que ficaram conosco até o momento. Vou deixando aqui as minhas últimas de hoje. De hoje não, né? Do programa da Pedra 90, primeira edição. Voltando aí, se Deus nos permitir, com a segunda edição, aí com muita música boa a partir das 4 horas da tarde, certinho? Fiquem todos com Deus e até daqui a pouquinho, se Deus nos permitir, estaremos juntinho a partir das 4 horas. É isso aí. João Mineiro e Marciano, a última serenata, Milionário Zé Rico, Vá pro Inferno com Seu Amor. Rolando Boldrin, Vida Marvada, César e Paulinho, Águas de São Francisco. É sucesso, é para você que está do outro lado curtindo a nossa programação. Tenha um bom dia, uma boa manhã gostosa, abençoada pelo Pai Criador. Certinho? 7h46, fui! Até daqui a pouquinho, se Deus nos permitir.

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2: 8:16.

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2: 8:28.
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0: 8h32. 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

0: 8h35.
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0: 8:38.
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feliz. 8:56.

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0: assim é coisa de Deus. De Deus.
1: 9:33.

uma palminha da mão com a gente agora. E depois vamos cantar esse clássico aqui que todo mundo conhece. Ah!

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10: 9:45.
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3: 9:48.

0: 57.
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10: Mais amor e menos drama, né? Não é melhor?

0: 10 e 7.
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3: 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Daqui a pouquinho nós vamos falar no Jornal Deita News do jogo de ontem, do futebol sub-20. Infelizmente não deu para avançar para o final. E vamos falar da vitória do Posto VIP. Na última sexta-feira, ganhou o Campeonato de Futsal Nicão 2026. Todos os detalhes daqui a pouquinho no Jornal Deita News. Ontem também teve a cavalgada do Rodeio do Fubá. Rodeio do Fubá que é nesta sexta-feira. Todo mundo convidado. Daqui a pouquinho então no Jornal Deita News. Até já, bom dia.

0: 10:24.
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0: Obrigado, gente. Obrigado.
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3: 10:49.

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7: Horas e 2 minutos, bom dia. Está começando pela 90,3 FM o Jornal da Ita News. Hoje é segunda-feira, dia 27 de julho de 2026. Estamos na fase da lua crescente. Já quase cheia. Eu sou Márcio Garcia. Vamos conferir os destaques da edição de hoje. Campanha de vacinação contra a raiva para cães e gatos tem início na próxima segunda-feira. Posto VIP conquista o 4º Campeonato Municipal de Futsal Arizon Barbosa Nicão 2026. Idosa de 70 anos foi vítima do chamado golpe do amor em Frutal e perdeu R$ 2.400. PL oficializa a candidatura de Flávio Bolsonaro à presidência. PSD lança Caiado e Kassab para a presidência da República. No destaque do esporte, vamos falar também do Campeonato Brasileiro. O Galo surpreendeu o Palmeiras. Corinthians e Flamengo ficaram com empates. É, meu amigo Edivar, podia ter apostado que o Flamengo não ganhava do São Paulo. O Detino, lá da usina, te falei, o Detino, que se empatasse podia soltar foguete. Sub-20 de Itapajipe perdeu de virada ontem e não vai à grande final. Domingo que vem tem decisão da Copa Três Rios Veterano Master. Aconteceu ontem a cavalgada do Rodeio do Fubá. Rodeio que começa na próxima sexta-feira, dia 31 de julho. 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
7: 11:06, a hora certa, posto VIP. Vamos ver como fica o tempo.
4: Previsão do tempo.
7: Clima tempo está mostrando para hoje dia de sol. À noite o tempo também deve ficar limpo. Temperaturas variando entre 16 e 29 graus. Umidade relativa do ar entre 48 e 95%. Para os próximos dias, a previsão do clima tempo é de calor durante o dia. Temperaturas máximas chegando aos 32, 34 graus. Não tem previsão de chuva. A mínima também deve subir um pouquinho, 16 para hoje, né, e para amanhã, 18 para quarta-feira, 19 para quinta e sexta, e as máximas sempre acima dos 30 graus. E deve continuar assim, né, no final de semana, com mínimas de 19, máximas 31, 32 graus, sem previsão de chuva para essa semana, conforme aponta aqui o clima tempo. Final de julho, início de agosto, deve ser marcado pelo tempo seco e quente. É típico desta época do ano. Também tem as influências do chamado El Niño, né, que aqui para nós causa imprevisibilidade. Este ano, por exemplo, não podemos reclamar de seca, né? Tem vindo chuva frequentemente, pastos verdinhos, uma maravilha, né? Porque a gente fica bem no meio, fica no Brasil central. A bagunça climática provocada pelo El Niño tem causado os prejuízos, né, que todos têm acompanhado aí lá no Rio Grande do Sul, com chuvas acima da média, seca em regiões onde normalmente chove, né, como a região norte do país. Então esse fenômeno, ele provoca esses extremos. E para nós aqui que estamos no centro, né, na divisa entre o lugar que costuma chover e seca e entre o lugar que costuma estar seco e chove, bem nesse meio, pode vir ou uma coisa ou outra, ou seja, é imprevisível. Graças a Deus que tem vindo a chuva nesses últimos meses de seca, típico, né, da época do ano era seca, mas vieram boas chuvas aqui para a nossa região.

0: Campanha antirrábica para cães e gatos vai ter início no próximo dia 3 de agosto em Itapajipe. A Prefeitura, por meio da Secretaria Municipal de Saúde, dará início no próximo dia 3 de agosto à campanha de vacinação contra a raiva para cães e gatos. A campanha será realizada em diversos bairros da cidade, nos pontos tradicionais, conforme nos últimos anos. Na zona rural também, acontecerá de casa em casa e as equipes vão passar pelos condomínios, conforme o cronograma estabelecido pela equipe da Vigilância em Saúde. O objetivo é ampliar a cobertura vacinal e proteger os animais e a população contra a raiva, a doença que pode ser transmitida aos seres humanos. A Secretaria Municipal de Saúde orienta que os cães sejam levados com coleira e guia e, quando necessário, utilizem focinheira. Já os gatos devem ser transportados em caixas apropriadas ou outro meio seguro, evitando fugas durante o deslocamento. A campanha começa segunda-feira no Poliesportivo, das 8 às 11 da manhã e da 1 às 4 da tarde. Lembrando que você pode levar o seu cão ou gato em qualquer ponto de vacinação. Não é obrigatório que seja aí no mais perto da sua casa, não. De repente, o dia que o cronograma vai passar perto da sua casa, você não vai estar por lá, não vai ter como levar. Então, você pode levar em qualquer ponto de vacinação. Lembrando que terão os famosos dia D, que acontecerão nos sábados. E aí, o primeiro sábado vai ser na Praça da Coab, das 8 da manhã à 1 da tarde, no próximo dia 8 de agosto, véspera do Dia dos Pais. Depois, na Praça do Jardim Menezes, no dia 15, vai ter também o dia D. Na Praça da Matriz, dia 22, das 8 à 1. Zona Rural, de casa em casa. Enquanto a equipe atua aqui na cidade, outra equipe atua na Zona Rural. E os condomínios, né, também vão receber a vacinação, com a equipe passando aí na Pousada das Garças, condomínio do Jonas. Isso vai ser lá para o final de agosto, né? Dia 20, lá no Toledo e no Pousada das Garças. Dia 21, no Jonas e no Terras de São Lázaro. E no dia 24, no Canil e na Tecelagem. O cronograma da campanha de vacinação contra a raiva está publicado no Facebook da Prefeitura. E você pode conferir o dia que vai estar mais perto aí da sua casa, nos pontos comuns, como ocorreu nos últimos anos.
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0: 11:12, a hora certa. Telecom, 11:12. 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PSD oficializa a candidatura de Caiado para a presidência da República. Daniela Longuinho.
2: O PSD oficializou neste domingo o nome do ex-governador de Goiás, Ronaldo Caiado, como candidato à presidência da República nas eleições de outubro. O presidente nacional do partido, Gilberto Kassab, será o candidato a vice. O anúncio foi feito durante a Convenção Nacional da Legenda em São Paulo. Ronaldo Caiado tem 76 anos, é médico ortopedista, produtor rural e natural de Anápolis, em Goiás. Ao longo da carreira política, foi deputado federal por 5 mandatos, entre 1991 e 2015, senador da República de 2015 a 2019 e governador de Goiás por 2 mandatos. Reeleito em 2022, deixou o cargo em março deste ano para disputar a presidência. Esta será a segunda vez que Caiado tenta o posto mais alto do Poder Executivo. Em 1989, na primeira eleição direta com a promulgação da Constituição de 1988, ele concorreu pelo então Partido Social Democrata Nacional, o PSDN, quando recebeu menos de 1% dos votos e terminou a disputa na décima colocação entre 22 candidatos. Em seu primeiro discurso como candidato, Caiado se apresentou como alternativa fora da polarização política na disputa ao Palácio do Planalto.
3: Se não fosse a coragem de Gilberto Kassab a enfrentar todos aqueles que achavam que podiam calar o Brasil e que não teria mais nenhum candidato fora da polarização. Não é possível que o Brasil vai querer optar por aqueles que são os maiores rejeitados da política nacional. A eleição não é eleição de rejeitados. A eleição é de quem traz resultado para a sociedade brasileira.
2: Entre as propostas apresentadas, ele destacou medidas na área da segurança pública, como um projeto para o confisco de bens de agressores de mulheres. Caiado afirmou também que vai trabalhar para ir ao segundo turno em uma eventual disputa com Lula, mesmo aparecendo com menos de 5% das intenções de voto nas pesquisas. Além disso, fez críticas ao presidente Lula e ao senador Flávio Bolsonaro, citando o caso do Banco Master e a investigação sobre descontos indevidos em benefícios de aposentados e pensionistas do INSS. Da Rádio Nacional em Brasília, Daniela Longuinho.
0: Muito obrigado, Daniela Longuinho, pelas informações aí da Rádio Nacional. Quem vai falar com a gente agora de Belo Horizonte é o Arleison Roberto. Bom dia, Arleison.
1: Olá, Márcio, bom dia, um abraço para você, um abraço para o ouvinte aí que está acompanhando a Ita News, a todos que estão na sintonia em Itapajipe. Votos de uma excelente segunda-feira, ótima semana. Belo Horizonte registra nesse momento a temperatura de 24 graus, a umidade relativa do ar 49%, o tempo está firme na capital, podendo chegar a 29 graus, de acordo com as previsões. Um dos focos do trabalho do Legislativo Estadual é a inclusão das pessoas com deficiência. Com várias ações, o Parlamento busca ampliar o acesso das PCDs aos direitos, benefícios e serviços em todo o Estado. Quem vem chegando com detalhes é Ana Paula Ciribelli.
4: Um exemplo é a corrida e caminhada da Assembleia, realizada em 2026 pelo terceiro ano. A prova que traz a inclusão para o esporte reuniu cerca de 800 participantes, entre eles 168 pessoas com deficiência. Com o slogan Cidadania em Movimento, a iniciativa também teve caráter solidário, destinando recursos arrecadados a várias entidades. O evento tem como parceiras instituições com o trabalho voltado para as pessoas com deficiência, como a APAI, Pernas de Aluguel e Correr para Ver. O coordenador da equipe Pernas de Aluguel, Magnus Gonçalves, fala sobre a importância da prova.
5: A corrida da Assembleia hoje ela é importante porque ela trabalha com a causa da inclusão. E aí eles viram, né, a importância de envolver a corrida. É uma corrida muito alegre, feliz, que a gente pode encontrar com entidades parceiras.
4: Cleonice Soares, de 55 anos, corre a 7. Ela nasceu com glaucoma e ficou totalmente cega aos 26 anos. Para ela, o esporte chegou para trazer fôlego para a saúde mental.
6: A sensação é de alegria, de pertencimento, de continuar com uma vida saudável, sabe? De vida mesmo. Vida, vida, vida, como eu sempre falo.
4: Glenderson Pereira é o guia de Cleonice nas corridas de rua. Ele acredita que esse tipo de evento é uma lição de vida para todos.
7: A inclusão é fundamental para as pessoas terem noção do que é aprender com aquele que tem dificuldade, seja ele de audição, seja o autista, seja o Down ou mesmo o deficiente visual, cadeirante, que muita gente murmura por pouco e a gente aprende com ele.
4: O presidente da Assembleia, deputado Tadeu Leite, do MDB, participou da prova e comemorou mais uma edição do evento.
8: A Assembleia vem tentando fazer a sua parte através do trabalho das deputadas e deputados. E essa corrida é mais uma demonstração que, repito, que não só a Assembleia, mas todos nós podemos fazer a nossa parte para incluir cada dia, cada vez mais, toda a sociedade.
4: E para o Legislativo, o acesso à informação é a chave da inclusão. Por isso foi lançada, depois da corrida, a versão em braille do guia prático que explica direitos, benefícios e serviços para essa parcela da população. Dados do IBGE mostram que existem mais de 6 milhões e meio de pessoas com algum tipo de deficiência visual no Brasil. E são elas o público principal da nova edição do guia, que traz também letras aumentadas na versão impressa para atender quem tem baixa visão.
1: Outros detalhes e mais informações no portal almg.gov.br. Por hoje é isso, boa semana a todos, a gente volta amanhã. Aquele abraço, Márcio.
0: Valeu, Arleison Roberto, até amanhã.
1: Até lá, bom dia.
0: Arleison Roberto, direto de Belo Horizonte, trazendo as informações da Assembleia Legislativa.
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0: O PL oficializou a candidatura de Flávio Bolsonaro à presidência. Gésio Passos.
10: O Partido Liberal referendou neste sábado a candidatura do senador Flávio Bolsonaro à presidência da República. A convenção do partido foi realizada em São Paulo. Flávio Bolsonaro nasceu no Rio de Janeiro, tem 45 anos e é advogado. Ele está em seu primeiro mandato como senador, mas tem uma longa trajetória política. Cumpriu 4 mandatos de deputado estadual e foi candidato à prefeitura do Rio em 2016, terminando em 4º lugar. O candidato do PL é filho do ex-presidente Jair Bolsonaro, que está em prisão domiciliar após ser condenado a 27 anos de prisão pela tentativa de golpe de Estado no país. Flávio aposta na mobilização do eleitorado do pai para conquistar a presidência. Em 2022, Jair Bolsonaro ficou 1,8 ponto percentual atrás do presidente Lula. Durante o evento, foi exibido um vídeo de Jair Bolsonaro feito por inteligência artificial, simulando uma mensagem de apoio ao filho. A convenção do PL foi acompanhada por políticos do partido e até pelo presidente da Argentina, Javier Milei. Em seu discurso, Flávio Bolsonaro agradeceu sua família e ao PL pela indicação.
11: Gente, eu estou mais do que preparado para enfrentar essa missão. E a gente vai honrar a confiança de cada um para, junto com o Congresso Nacional, ainda mais a centro-direita, com os nossos senadores, deputados, governadores, nos dando a base para mudar a Constituição, para reduzir impostos, para botar uma legislação penal mais dura.
10: A pré-candidatura de Flávio Bolsonaro à presidência foi marcada por polêmicas. A principal foi em relação a Daniel Vorcaro, dono do Banco Master, de quem o candidato teria pedido 134 milhões de reais para a produção de um filme sobre seu pai. Flávio nega irregularidades. O caso está sob investigação da Polícia Federal. O PL segue buscando apoio de outros partidos para a candidatura de Flávio Bolsonaro. Ainda não foi anunciado quem será o candidato ou candidata à vice-presidência ao lado dele. O prazo para convenções partidárias vai até 5 de agosto. Da Rádio Nacional em Brasília, Gésio Passos.
0: Muito obrigado, Gésio Passos, pelas informações. Esse ano é ano de eleição, né? O pessoal todo envolvido aí com a Copa do Mundo, seleção brasileira, que passou, agora vem eleições. Este ano teremos votos para presidente da República e vice, senadores, teremos também a opção de votar para governador e vice, deputado federal e deputado estadual. Então já começa, né, agora o período aí de convenções partidárias, é mais uma semaninha só, né, só até o próximo dia 4 de agosto é que as convenções podem ocorrer, porque no dia 4 de outubro teremos as eleições em primeiro turno. Então, primeiro turno das eleições dia 4, segundo turno dia 25, lembrando, né, que para governador e presidente da República pode ocorrer segundo turno, para deputado estadual, deputado federal e senadores, as chamadas eleições proporcionais, a votação somente no dia 4 de outubro. Já foi amplamente divulgado aí desde o início do ano, né, os prazos para regularização de título de eleitor. Esse prazo acabou no mês de maio, então foi amplamente divulgado, plantões foram realizados, né, para que as pessoas pudessem estar em dia aí com a Justiça Eleitoral.
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0: Destaque policial.
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0: Uma idosa de aproximadamente 70 anos foi vítima do chamado golpe do amor. Ela teve um prejuízo de R$ 2.400 após acreditar que receberia presentes enviados por um suposto namorado virtual de Portugal. Segundo a ocorrência, o contato começou por meio de uma rede social, onde o golpista criou um vínculo de confiança com a vítima, prometeu enviar fotografias e presentes do exterior. Pouco tempo depois, a idosa passou a receber mensagens de uma pessoa que se apresentou como representante de uma transportadora, alegando que seria necessário pagar taxas de importação para liberar a encomenda. Inicialmente foi solicitado o pagamento de R$ 800. Após a vítima informar que não possuía o valor, a cobrança foi reduzida para R$ 400, quantia que acabou sendo transferida. Na sequência, os criminosos afirmaram que, durante a inspeção da encomenda, teria sido encontrada uma mala com grande quantidade de dinheiro, exigindo uma nova taxa de R$ 12.000 para liberação. Antes de perceber que se tratava de um golpe, a vítima ainda realizou transferências que totalizaram R$ 2.000, somando os pagamentos, prejuízo de R$ 2.400. A polícia alerta para que a população desconfie de pedidos de dinheiro relacionados a presentes enviados do exterior e nunca realize pagamentos sem confirmar a veracidade das informações. É um tipo de golpe diferente que foi registrado na nossa região. E é importante a gente trazer a informação, porque de repente você está mantendo contato aí pela internet com alguém, achando que é de verdade, e pode sim ser golpe. Principalmente quando usa essa tentação, né? Olha, tem R$ 12.000 aqui, tem muito dinheiro aqui na mala, você tem que pagar R$ 12.000 para poder liberar esse dinheiro. Ah, eu não tenho 12 mil. Não, então paga 2 mil que tá bom. E aí a pessoa, já iludida, né, enganada pelo falso relacionamento, depois ainda tentada pela grande quantia de dinheiro que poderá vir a receber, acaba caindo no golpe.
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0: As informações do blog do Portari. 11:30. Teve decisão de título em Itapajipe na última sexta-feira. Ginásio poliesportivo lotado para decisão do 4º Campeonato Municipal de Futsal Arizon Barbosa Nicão 2026. A equipe do Posto VIP sagrou-se campeã do 4º Campeonato Municipal de Futsal Arizon Barbosa Nicão ao vencer a Império Barbearia pelo placar de 7-0 na grande final realizada na noite da última sexta-feira no Poliesportivo João Eterno de Oliveira, no bairro Maria Aparecida Assis. Na disputa pelo terceiro lugar, a equipe do Sicoob Itapajipe superou a equipe do City por 3-2, placar apertado, né? E ficou com a terceira colocação da competição. Como premiação, a equipe campeã recebeu R$ 5.000, enquanto a vice-campeã foi contemplada com R$ 3.000. Teve premiação também para o terceiro lugar, conforme informou o subsecretário de esportes, Clydeson, na última sexta-feira. Os recursos foram destinados por meio de emenda impositiva da vereadora Cláudia Rosa Tavares, em apoio ao fortalecimento do esporte no município. As partidas decisivas, sexta-feira, foram marcadas pela entrega das premiações individuais também aos atletas que mais se destacaram ao longo do campeonato. Marcelinho, Marcelo do Posto VIP, foi eleito o melhor jogador da competição. O goleiro Vassourinha, também do Posto VIP, recebeu o troféu de goleiro menos vazado. A premiação de revelação ficou com Geninho, do Sicoob Itapajipe, enquanto Gabriel Maia, do Ribeirão do Boi, conquistou a artilharia do campeonato. A programação de encerramento também contou com um amistoso de futsal feminino entre as equipes de Itapajipe e São Francisco de Sales. Em uma partida bastante disputada e prestigiada pelo público, Itapajipe venceu por 5-2, encerrando a noite esportiva com mais um grande espetáculo em quadra. A cerimônia de encerramento contou com a presença do prefeito Ricardo Garcia, dos vereadores Rafael Queiroz Leonel, Fran Sérgio de Oliveira Borges, Luiz Leonel Filho, Simvaldo Roberto Barbosa e Divino Omar Barbosa, do secretário municipal de esportes Dininho, além de demais autoridades, atletas e torcedores. A grande final também entrou para a história da competição pelo expressivo comparecimento público. O ginásio poliesportivo registrou recorde de público com arquibancadas completamente lotadas e uma torcida que incentivou as equipes durante toda a programação, demonstrando a força do esporte no município, consolidando o sucesso da quadra da 4ª edição do Campeonato Municipal de Futsal Arizon Barbosa Nicão. A Prefeitura de Itapajipe, por meio da Secretaria de Esportes, agradeceu a todos que contribuíram para o sucesso da competição. Em especial, reconhece o apoio do comércio local, do Sicoob Itapajipe, do Sicredi, importantes parceiros na realização da competição. A administração municipal também agradeceu as equipes participantes, atletas, comissão organizadora, arbitragem, servidores, colaboradores e ao público que compareceu em grande número e fez desta edição um verdadeiro sucesso. As informações da SECOM, através do secretário Lucas Queiroz.

0: Daqui a pouquinho a gente volta com mais informações.
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1: E o Fubá mandou pra gente aqui informações a respeito da festa, né? Ontem nós tivemos aí a cavalgada que aconteceu com muito sucesso, e o Fubá vai conversar com a gente agora, porque vai ter sorteios especiais aí para os pagantes na sexta e no sábado. Fubá, conta pra nós aí como é que foi a cavalgada, como é que tá a expectativa pra festa, vai ter sorteio até de um bezerro? Como é que é essa história aí, Fubá? Bom dia!
2: Ô, Márcio, bom dia a todos aí da IT News. Só motivo de agradecer, Márcio, graças a Deus, graças a minha família e os amigos, parceiros que foram na cavalgada, prestigiou o evento, para dar abertura aí no Rodeio do Fubá, no 15º, e muito feliz mesmo. Deu tudo certo, sem nenhum incidente, e foi uma cavalgada, graças a Deus, parece muito bem organizada, gostoso. E só tá começando a festividade essa semana aí. Esperando todos aí, ó, na sexta, sábado e domingo. Conto com a presença de todos da região, do Tapajipe, todas as regiões, todos os municípios aí. E vamos lá, vamos pra cima pra nós fazer um evento aí, pra ficar na história. 15 anos do Rodeio do Fubá. E esse ano nós temos uma diferença aí, Márcio. Nós cobramos a entrada, porque é um evento particular, não tem muitos meios de arrecadação. Então, nós cobramos a entrada, mas na primeira noite, nós vai cobrar R$10, um sorteio de 4 caixas de cerveja para os pagantes. E no sábado, vai ter um sorteio de um bezerro para os pagantes. Então, vai ser essa novidade aí. Então, a pessoa vai festar com nós lá. E ainda concorre a um bezerro no sabadão aí, beleza? Mais algumas informações aí, nós põe na Ita News aí para todos os ouvintes ficar aí com a comunicação certinha da festa, beleza? Ao do mais, muito obrigado a todos aí e tenham uma ótima semana e um bom final de semana com muita festa boa. Obrigado a todos.
1: Valeu, Fubá! O Elismar Ferreira Filho, Fubá, trazendo as informações aqui, o agradecimento a respeito do sucesso da cavalgada e essa novidade aí, na sexta-feira, paga R$10 para entrar e concorre a 4 caixas de cerveja entre os pagantes. No sábado, paga R$25 para entrar e vai concorrer a um bezerro. E o Fubá também informou que não tem cobrança de estacionamento, nenhum dia. Não tem cobrança de estacionamento, só o ingresso na portaria, e ainda tem essa premiação. Na sexta, 4 caixas de cerveja entre os pagantes. No sábado, um bezerro. Que beleza! Todo mundo convidado então para o Rodeio do Fubá, que começa sexta-feira, dia 31 de julho. Sábado é dia 1º de agosto, inclusive com o Rodeio Cutiano. E no domingo, as provas, as brincadeiras e a grande final. Todo mundo convidado, vamos lá prestigiar.
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3: 11 minutos agora faltando para o meio-dia. 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
3: Vamos falar do Campeonato Brasileiro. Tivemos o Galo surpreendendo o Palmeiras. O jogo do Corinthians ficou empatado. O jogo do Flamengo também ficou empatado. Torcida tricolor paulista não estava botando fé, né? Mas trouxe o empate lá contra o Flamengo. Pode soltar foguete, hein?
4: Bahia e Corinthians empataram por 1-1 neste domingo na Arena Fonte Nova. Em um confronto equilibrado e marcado por muita disputa física, o Corinthians saiu na frente com Angileri. Mas o Bahia reagiu ainda no primeiro tempo e empatou com David Duarte. Na etapa final, as duas equipes criaram oportunidades, porém esbarraram nas defesas e na falta de pontaria, mantendo o placar inalterado. Após o embate, o técnico do Timão, Fernando Diniz, analisou o resultado.
5: A gente não perdeu 2 pontos pela dificuldade do jogo, por ser muito em cima da quinta-feira, e a entrega dos jogadores foi absoluta. Os jogadores, assim, não faltou nenhum pingo de vontade, os caras foram guerreiros, mas muito mesmo, porque foi muito difícil pegar a sequência, jogo no início, de jogar na quinta-noite e ter que vir aqui às 4 da tarde. Não teve nem tempo hábil de recuperação.
4: O empate soma 1 ponto para cada lado na briga pelas primeiras posições da tabela e por uma vaga na próxima Libertadores. O Flamengo empatou por 1-1 com o São Paulo no Maracanã. O rubro-negro abriu o placar, mas sofreu o empate na segunda etapa e desperdiçou a chance de encostar na liderança da competição. O técnico do Flamengo, Leonardo Jardim, lamentou o resultado.
6: Acho que a primeira parte da nossa parte foi pouco dinâmica. Em relação à segunda parte, foi um jogo de detalhes. Porque eu queria que é um jogo de detalhes. Nós dominamos, o adversário fez só um chute ao gol. E detalhes porque 3 centímetros do pé do Wallace, um gol foi anulado.
4: O Atlético Mineiro venceu o Palmeiras no Nubank Park, em um jogo em que o time paulista dominou a posse de bola e criou mais chances no primeiro tempo, mas foi o Galo quem abriu o placar com Vitor Hugo após falha de Carlos Miguel. O Palmeiras empatou com Felipe Anderson em chute desviado por Tomás Pérez. No segundo tempo, Minda aproveitou o erro na saída do goleiro, serviu Igor Gomes, que marcou o gol da vitória atleticana. Também pela 20ª rodada, o Bragantino e o Curitiba ficaram no 0-0, enquanto o Grêmio e Fluminense marcaram 1 cada. O Botafogo surpreendeu o Cruzeiro no Mineirão com 1-0 e o Remo triunfou sobre o Vitória com 2-0. Agência Rádio Web com informações do Campeonato Brasileiro, Joyce Santos.
3: Tá aí o resultado da rodada do Campeonato Brasileiro do final de semana. É o jogo do São Paulo com o Flamengo, fora de casa, acabou ficando aí no empate. E os resultados aí agradou gregos e troianos, né? Porque com a derrota do Palmeiras, o Flamengo, que se ganhasse do São Paulo, poderia ter ultrapassado aqui na tabela, né? Tomado a liderança do Palmeiras. Flamengo estava com 18, iria para 21, foi para 19. O Palmeiras continua na liderança com 20 pontos. O Furacão encostou, né? Também aí na classificação do... Aliás, é número de jogos, né? 20 e 19. 44 pontos tem o Palmeiras. O Flamengo poderia ter chegado mais perto, né? Chegado aos 40, mas continuou, subiu só para 38 e fica aí a 6 pontos do Palmeiras, mas tem um jogo a menos, né? O Palmeiras tem 20 jogos e o Flamengo tem 19, que é o que a gente estava confundindo aqui nos números, né? Se o Flamengo conseguir vitória, é se tivesse, né? Se não joga, mas são as possibilidades aí. Então, o Palmeiras mesmo perdendo não ficou muito contrariado, porque o Flamengo também não venceu. O Furacão vem atrás do Flamengo aí com 36 pontos. O Fluminense fecha o G4 com 33. Na quinta colocação, olha quem está lá de novo, hein? Surpreendendo. Bragantino. Foi bem em 2024, não foi bem em 2025. Tá firmão aqui em 2026. Quem está mantendo muita regularidade nos últimos anos também é o time do Bahia. 31 pontos aí na sexta posição. O Botafogo, que venceu na rodada, é o sétimo com 29, depois vem o Galo com 28, o Corinthians também tem 28. O Coritiba está com 27 pontos, mesmo número de pontos do Cruzeiro, fechando aqui a zona de classificação para a Sul-Americana. Nem lá nem cá, né? Não está caindo, mas também não está classificando para nada. São Paulo com 26 pontos, conseguiu um pontinho aí, manteve a 12ª posição. O Vitória tem 26 pontos também. São times que estão aqui a 5 pontos da zona do rebaixamento, que tem o Vasco com 21 pontos, que é o 17º. Agora, nessa disputa aqui de Z4, o Santos tem 22 pontos e o Grêmio também. Estão um pontinho só acima de Vasco, Remo, e 2 pontinhos acima do Mirassol. Ou seja, um perdeu, o outro ganhou. Do 14º aqui até o 19º está tudo embolado. 2 pontinhos só separam Santos de Mirassol. Mirassol que é o penúltimo colocado com 20 pontos. O Remo tem 21, o Vasco também tem 21. Estão na zona do rebaixamento. O Inter tem 21 pontos, mas aqui no saldo de gols tem um saldo negativo menor do que Vasco e Remo, e por isso está fora do rebaixamento. Na lanterna, o Chapecoense com 10 pontinhos só. Saco de pancadas aí do Campeonato Brasileiro, que entrou na sua 20ª rodada. Só o Flamengo ainda está com jogo aqui para repor, e é o jogo justamente contra o Mirassol. Um brigando para não cair e outro brigando pela liderança do Brasileirão. Vamos ver como é que vai ficar essa disputa.

0: Ontem tivemos também jogo pela Copa 3 Rios Sub-20.
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0: O secretário Lucas Queiroz passou informação aqui para nós que não deu, né, para o Sub-20 avançar. Perdeu de 3-1 de virada ontem. Então não foi possível aí avançar para decisão. Era semifinal, né, Lucas? Aconteceu ontem na Vila Olímpica. Mandar um alusão aqui para o Jairinho. Jairinho vai fazer aniversário sexta ou sábado, Jairinho? Tá chegando aí, né? É essa semana. A Lucy lá da Paz já marcou aniversário dela, dia 19 de agosto. Já trouxe o convite aqui. Obrigado, Lucy. Quero mandar um abração aqui também pro Fred. O Fred participou com a gente hoje aqui também na Itanews FM. Obrigado aí pelo carinho da audiência, tá bom, Fred? Vamos parabenizando aqui os aniversariantes do dia. Hoje é aniversário do Glaucinei. Parabéns, Glaucinei. Aniversário também da Maria Aparecida. Parabéns, Joana Duarte. Feliz aniversário. Quero aproveitar aqui também para agradecer a receptividade dos amigos lá do Arraiá do Cajueiro. Todo o pessoal do Arraiá do Cajueiro nos recebeu muito bem lá no último sábado, né? Pessoal do Arraiá dos Prata, a gente deu uma passada também lá no Arraiá dos Prata. Fomos muito bem recebidos, muito obrigado pelo carinho de vocês. Quero parabenizar aqui também o Sérgio Paulo, tá fazendo aniversário hoje. Hoje é aniversário do advogado, Dr. Éder Elias. Parabéns, Dr. Éder Elias. Feliz aniversário. Parabéns aí também pro Cláudio Omar. O Ademar tá fazendo aniversário hoje. Parabéns, Ademar. Parabéns pra Marisa Ferreira. Parabéns, Marisa. A Jane Aparecida, parabéns. Luiz Fernando, aniversariante de hoje. A Sabrina Diniz também faz aniversário hoje. Muitos anos de vida pro Ronaldo Fernandes. Bastante aniversariantes hoje aqui nos nossos amigos, hein? A Patrícia Batista também tá fazendo aniversário hoje. Quem fez aniversário ontem foi o Heleno Jacó. O Jacozinho, parabéns, Jacozinho. Feliz aniversário aí, atrasado. Fez aniversário ontem, né? Tava batendo aquele futebol society lá no campinho do Jardim Menezes. Ontem quem fez aniversário também foi o Arthur Menezes, a Tatiane, o Luiz Gustavo, a Maria José. Foram os aniversariantes de ontem. Então parabéns aí. O Jacó Rosa de Menezes também fez aniversário. A Rosa Maria, o Tainelber e o Marcos Roberto. Marcos Roberto já fez aniversário no sábado aí. Parabéns. Feliz aniversário. Chega aí agora o pastor Daniel, vai apresentar o Boas Novas da Primeira Igreja Presbiteriana de Itapajipe. A gente volta amanhã às 11 a qualquer momento, em edição extraordinária. Grande abraço, amigo ouvinte. Até amanhã, se Deus quiser.
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14: Boa tarde, meu querido ouvinte. Estamos começando o programa Boas Novas nesta tarde de segunda-feira, 27 de julho de 2026, aqui pela Rádio Itanews 90.3. A Igreja Presbiteriana de Itapajipe tem a alegria de levar a mensagem do nosso Deus, a mensagem ao seu coração. E que nesta segunda-feira Deus possa falar ao seu coração, falar à sua vida, a você que está aqui na cidade, você que está na zona rural, você que está ouvindo pelo rádio, pela internet, a nossa gratidão a Deus por sua vida. Nessa tarde nós vamos ouvir uma mensagem com o pastor Hernandes Dias Lopes. Ore e clame. Jesus, o bom pastor, vai cuidar de você. Vamos ouvir essa linda mensagem ao nosso coração.
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16: Nós vamos estudar 1 Tessalonicenses capítulo 3. Peço a sua gentileza de abrir sua Bíblia nesse texto e acompanhar a leitura que farei dos versos 1 ao verso 13. 1 Tessalonicenses capítulo 3, de 1 a 13. Lido o texto, mantenha a Bíblia aberta, por favor, para acompanharmos juntos a exposição. O texto diz assim: pelo que, não podendo suportar mais o cuidado por vós, pareceu-nos bem ficar sozinhos em Atenas, e enviamos nosso irmão Timóteo, ministro de Deus no Evangelho de Cristo, para, em benefício da vossa fé, confirmar-vos e exortar-vos, a fim de que ninguém se inquiete com estas tribulações, porque vós mesmos sabeis que estamos designados para isto. Pois, quando ainda estávamos convosco, predissemos que íamos ser afligidos, o que de fato aconteceu, e é do vosso conhecimento. Foi por isso que, já não me sendo possível continuar esperando, mandei indagar o estado da vossa fé, temendo que o tentador vos provasse e se tornasse inútil o nosso labor. Agora, porém, com o regresso de Timóteo, vindo do vosso meio, trazendo-nos boas notícias da vossa fé e do vosso amor, e ainda de que sempre guardais grata lembrança de nós, desejando muito ver-nos, como aliás também nós a vós outros, sim, irmãos, por isso fomos consolados acerca de vós, pela vossa fé, apesar de todas as nossas privações e tribulação. Porque agora vivemos, se é que estáis firmados no Senhor. Pois que ação de graças podemos tributar a Deus no tocante a vós outros, por toda a alegria com que nos regozijamos por vossa causa diante do nosso Deus, orando noite e dia com máximo empenho, para vos ver pessoalmente e reparar as deficiências da vossa fé. Ora, o nosso mesmo Deus e Pai, e Jesus nosso Senhor, dirijam-nos o caminho até vós, e o Senhor vos faça crescer e aumentar no amor uns para com os outros e para com todos, como também nós para convosco, a fim de que seja o vosso coração confirmado em santidade, isento de culpa, na presença de nosso Deus e Pai, na vinda de nosso Senhor Jesus com todos os seus santos. Amém. Bom, nós vamos conversar então sobre o tema: as marcas de um pastor de almas. As marcas de um pastor de almas. O contexto é o seguinte: Paulo, na sua segunda viagem missionária, depois de atender uma convocação celestial para entrar na Macedônia e não na Ásia, ele sai de Troade, desembarca em Neápolis, entra para o interior e começa o seu trabalho em Filipos, que era uma colônia romana. Em outras palavras, Filipos era uma espécie de miniatura de Roma dentro da Macedônia, com leis romanas, com moeda romana, com cultura romana. Ali Paulo é preso, é açoitado, mas deixa para trás uma igreja organizada, residindo na casa de Lídia, uma asiática de Tiatira, vendedora de púrpura. Por ser estratégico, Paulo sai de Filipos e vai rumo ao norte da Macedônia, para a capital da Macedônia, a cidade de Tessalônica, cidade da mais alta importância cultural, porque era a cidade de Filipe da Macedônia, cidade de Alexandre o Grande, capital daquela província. E ali Paulo tem o privilégio de pregar o Evangelho e ver a conversão de muitos gentios, de muitas mulheres da nobreza. E ele, estando ali 3 finais de semana e mais alguns dias, deixa para trás uma igreja robusta, que é modelo para os crentes, não só da Macedônia, da Acaia, mas do mundo inteiro. E Paulo tem que fugir dessa cidade, que hoje é uma das principais cidades da Grécia, com 2 milhões de habitantes. E ele foge porque ele é perseguido na cidade, e vai para Bereia, e planta a igreja em Bereia. Mas ali também as pessoas vieram de Tessalônica e enxotaram no, também de Bereia. E ele tem que fugir às pressas, deixando para trás Timóteo e Silas, rumando para a capital intelectual do mundo, a cidade de Atenas. Lá em Atenas, o coração dele começa a pulsar, angustiado. Por quê? Porque ele deixa a igreja de Tessalônica, que era sua coroa e alegria, debaixo de uma terrível perseguição, com medo de que o tentador pudesse provar aqueles irmãos e o seu trabalho ali ficar infrutífero. De Atenas mesmo, ele manda Timóteo a Tessalônica, porque Timóteo tinha ficado para trás em Bereia, por causa da perseguição. O coração de Paulo está muito aflito, porque ele está agora em Atenas, fisicamente, mas o coração dele ficou lá em Tessalônica, coração pastoral, com medo daqueles irmãos tão novos na fé, serem tentados e com medo da perseguição retrocederem. Então ele envia Timóteo. Agora, quando Timóteo retorna trazendo as notícias de que, apesar das tribulações e perseguições, ele está firme na fé, é como se Paulo pudesse dizer: agora eu vivo, agora eu respiro, agora eu tenho paz. E então, ele escreve esta carta, não de Atenas, porque ele sai de Atenas, vai para Corinto, lembram disso? Ele ficou um ano e meio em Corinto. Corinto fica no sul da Grécia, Tessalônica no norte da Grécia. Naquela época não chamava Grécia, chamava-se Macedônia. E num ano e meio que ele ficou em Corinto, é que ele escreve esta epístola. Então, eu vou entrar na exposição, chamando a atenção para 2 pontos a título de introdução. Primeiro, o pastor é aquele que tem uma grande preocupação com o estado espiritual da igreja. Olha comigo o versículo 1. Pelo que, não podendo suportar mais o cuidado por vós, não podendo suportar mais o cuidado por vós. O que, que ele está dizendo? Ele está em Atenas, ele deixou a cidade debaixo de perseguição, os crentes novos na fé ficaram lá no caldeirão em ebulição da perseguição, e naquela época não tinha telefone, não tinha fax, não tinha comunicação. A única maneira de saber informação era enviar um mensageiro lá, para saber como é que aqueles irmãos estavam. E ele, não suportando mais a angústia de não ter informações de como a igreja havia ficado, ele envia Timóteo para lá, para estar com aqueles irmãos, encorajar aqueles irmãos, trazer notícias daqueles irmãos. Então esse é o primeiro ponto. Um pastor, ele tem coração de pastor. Ele não só cuida das ovelhas presencialmente, mas mesmo quando está ausente física e geograficamente, o coração dele continua ainda ligado àquelas ovelhas. Segundo ponto, O pastor é aquele que pensa mais no bem-estar das ovelhas do que no seu próprio bem-estar. O verso primeiro ainda continua: não podendo suportar mais o cuidado por vós, pareceu-nos bem ficar sozinhos em Atenas. Ou seja, ele abre mão do seu filho na fé, ele abre mão do seu colaborador Timóteo, prefere ficar sozinho para que os crentes de Tessalônica não ficassem sozinhos. Eu chamo a sua atenção para um aspecto importante. Essa palavra sozinho, que aparece aí no verso primeiro, na língua grega, significa abandonado. O que, que ele está dizendo? Eu prefiro estar abandonado aqui em Atenas, sozinho, do que deixar vocês abandonados, sozinhos. Ele prefere a solidão pastoral, para não permitir que as ovelhas ficassem sozinhas, descuidadas, desamparadas. Em outras palavras, Paulo não é um mercenário. O que é a palavra mercenário? O mercenário trabalha por dinheiro. Ele cuida das ovelhas, mas ele não é o pastor das ovelhas. Ele não é o dono das ovelhas. Ele recebeu um salário para cuidar de ovelhas. Quando vem um perigo, ele não tem amor àquelas ovelhas. Ele tem amor a ele mesmo. Então ele foge. Ele foge. O pastor, sendo o pastor das ovelhas, o dono das ovelhas, que cuida das ovelhas, ele prefere enfrentar o risco e o perigo para proteger as ovelhas. Então é isso que Paulo está nos ensinando aqui. Aliás, ele escreveu numa outra carta assim: eu de boa vontade me gastarei e ainda me deixarei gastar em prol da vossa alma. Esse é o sentimento pastoral de Paulo. Ele não está no ministério para se locupletar, ele não está no ministério para buscar vantagens pessoais, ele não está no ministério para buscar projeção, ele não está no ministério para ter reconhecimento e receber aplausos humanos, não. Paulo está no ministério por amor a Cristo e às ovelhas de Cristo. Presencialmente ou ausente fisicamente, ele cuida das ovelhas. Eu diria para você que Paulo é como uma vela. E nós deveríamos ser também como uma vela. Qual a característica de uma vela? Embora nós estamos na época da luz elétrica, só usa a vela quando for a lâmpada, a energia é interrompida. É que a vela brilha com a mesma intensidade até acabar. A vela brilha com a mesma intensidade até acabar. Isso era Paulo, né? Ele diz que além de todas as pressões exteriores, pesava sobre ele a preocupação com todas as igrejas. Então esse é o coração pastoral deste homem. Então vamos agora à análise do texto, em vista que isso aqui foi a título de introdução. Primeiro ponto: ele envia à igreja um consolador, versos de 1 a 5. Já vimos no verso 1 o seu zelo pastoral, não podendo suportar mais o cuidado por vós. Eu gosto do capítulo 2, que nós examinamos do ano passado, porque no capítulo 2, dentre as várias figuras que ele usa duas muito sugestivas. Confira aí comigo. A primeira delas, ele se considera como uma mãe. Por favor, dê uma olhadinha aí comigo. A figura de mãe, versículo de número 7. Embora pudéssemos, como enviados de Cristo, exigir de vós a nossa manutenção, todavia nos tornamos carinhosos entre vós, qual ama que acaricia os próprios filhos. A palavra ama aí é a mãe que dá colo para os filhos. Então, Paulo se considerava uma mãe, no sentido de dar carinho. E a palavra que ele menciona acaricia, é a palavra abraçar, dar afeto. Ele se sentiu a mãe, que dava afeto para os filhos. Mas ele vai usar outra figura. Versículo 11. E sabeis ainda de que maneira como o pai a seus filhos, a cada um de vós exortamos, consolamos e admoestamos. Agora ele usa a figura de pai. A figura de mãe dá carinho. A figura de pai dá orientação. Não estou dizendo que pai não dá carinho e que mãe não dá orientação. Mas ele está dizendo que o que marca uma mãe é que ninguém segura um bebê no colo com tanta segurança, com tanto afeto, com tanta doçura como uma mãe. Ao mesmo tempo que ela amamenta, ela acaricia. O pai tem a responsabilidade de instruir, de exortar, de admoestar. Isso é papel do pai. É por isso que lá em Efésios capítulo 6, versículo 4 está escrito: e vós pais, não provoqueis vossos filhos à ira, mas criai-os na disciplina e na admoestação do Senhor. A palavra pais aí já não é pai e mãe mais. Nos versos 1 a 3, quando diz: e vós filhos, dando orientação que os filhos sejam submissos aos pais, aí é pai e mãe, no grego. Filho respeita pai e mãe no mesmo nível. Mas diante de Deus, a responsabilidade de criar na disciplina e na admoestação é uma tarefa que Deus delegou ao homem, ao marido, ao pai. É bem verdade que há muitos pais hoje abrindo mão disso. Há muitos pais hoje, por omissão, delegando essa função à mãe, à esposa, à mulher. E elas fazem esse trabalho. Às vezes até a mulher é pai e mãe ao mesmo tempo. Mas Deus não pôs o peso dessa responsabilidade sobre a mulher. Deus pôs o peso dessa responsabilidade sobre o homem, sobre o marido, sobre o pai. E Paulo é mãe e pai ao mesmo tempo, como um pastor. É isso que ele está querendo dizer para nós aqui. Segundo lugar, além do seu zelo pastoral, ele vai tratar aqui, irmãos, da pessoa que ele vai enviar para a igreja, para consolar aqueles crentes, que é Timóteo. Então, como é que ele caracteriza, como é que ele define Timóteo? Olha o versículo 2 comigo. E enviamos nosso irmão Timóteo. Então pega essa primeira palavra aí. Enviamos o nosso irmão. Ele era um obreiro crente. Crente. Pressupõe, não? Que o obreiro seja crente? Será que tem obreiro que não é crente? Se você fizer uma análise hoje, no contexto brasileiro, você vai encontrar hoje pastores, obreiros não convertidos. Você vai encontrar hoje obreiros não vocacionados no ministério. Terceiro, você vai encontrar hoje pastores emocionalmente doentes, que precisavam ser cuidados, estão querendo cuidar dos outros. Quarto, você vai encontrar hoje pastores perdidos doutrinariamente no ministério. Eles vão para um congresso e ensinam lá: o caminho é esse. E chega a igreja e fala: meus irmãos, o caminho é esse agora, tá? Ele vai num segundo congresso, dá uma outra direção, falou: meus irmãos, não era lá não, era aqui, agora é esse o caminho. Vai para um terceiro congresso, não, nem lá nem cá, é aqui o caminho. Ele muda tudo, é agora, irmãos, é aqui. Ele está confuso, quanto mais as ovelhas dele. Quinto, há pastores hoje preguiçosos no ministério. Eu vou lhes dizer que basicamente em todas as denominações, 80% das igrejas estão num platô de acomodação. Entra 5, sai 4. Entra 6, sai 5. Às vezes entra 10, sai 10. Anos, décadas, nesse mesmo patamar. Pior, não tem ninguém sofrendo por causa disso. Acomodou. Você liga para o cara 10 horas da manhã, ele te atende com a voz amarrotada. Você liga à tarde, ele está tirando a soneca. Tem pastores ainda gananciosos no ministério. Trabalha pelo lucro. Tem igrejas cuja plantação é franquia. Tem que dar lucro, se não der lucro, fecha. Então, Paulo tem cuidado de, antes de apresentar Timóteo à igreja, dizer: eu estou mandando um irmão, um crente. Um crente. Segundo, quem é Timóteo? Enviando nosso irmão Timóteo, ministro de Deus no Evangelho de Cristo. A palavra ministro aí é diácono. Ou seja, ele está mandando quem? Um servo. Um servo. Porque às vezes hoje, o cara quer ser estrela. E às vezes ele trata o rebanho com um rigor desmesurado. Aqui quem manda sou eu. Aqui é do meu jeito, senão a porta de saída é a porta da serventia. Trata as ovelhas com chicote. Não, ele está mandando um servo. Um diácono. E se você perceber, esse Timóteo é, de todos os colaboradores de Paulo, a pessoa a quem mais Paulo enviou para encorajar as igrejas. Enviou para Tessalônica, enviou para Corinto, enviou para Filipos. O Timóteo não é ali que camarada diz: não, para Filipos eu não vou não. Você foi preso lá, foi chicoteado no meio da rua, para lá não quero ir não. Não, ele é servo. O servo não manda, o servo faz o quê? Obedece. Terceiro, Timóteo era um obreiro encorajador. Olha o verso de número 2 ainda. Para, em benefício da vossa fé, confirmar-vos e exortar-vos. Veja você, que confirmar e exortar significa fortalecer e encorajar. Ele não chegou lá para dar uma bronca nos crentes. Há um pastor amigo meu, mineiro. E os mineiros são muito bons em adágios, em ditados, né? E ele diz assim: vaca que apanha, esconde leite. Crente que só leva bordoada na cabeça, se encolhe. Você não lidera as ovelhas de Cristo com chicote na mão, mas com exemplo, com afeto, com carinho. E é por isso que eu vejo o nosso querido pastor Arival, a preocupação que ele tem, mesmo com o tempo lotado, eu sei da logística complicada, ele não deixa ninguém do lado de fora, bota o camarada aqui no puto, mas não deixa lá fora. Você ama ovelha, você gosta de ovelha. Você cuida de ovelha. Você quer estar perto de ovelha. Você quer abraçar a ovelha. Você quer chorar com ela, você quer se alegrar com ela. É essa atitude que o Timóteo tinha em relação àquela igreja. Ele era um consolador, ele era alguém que fortalecia o pessoal, animava o pessoal. Ele não foi para inspecionar a igreja, ele foi para ajudar a igreja. Terceiro ponto que eu chamo a sua atenção, as tribulações que aquela igreja teve que enfrentar, versos 3 a 5, vamos ver aí o versículo 3 agora. Ele diz: a fim de que ninguém se inquiete com estas tribulações, porque vós mesmos sabeis que estamos designados para isto. A primeira coisa que eu gostaria que você entendesse aí, verso 3, é que Paulo diz: nós estamos designados para isto. Designados para quê? As tribulações. Isso é forte, não é não? Você está designado para a tribulação. Então, quando você enfrenta a tribulação, não pense que você é exceção da humanidade. Não, você está designado para isso, vai passar mesmo. Não tem caminho de contorno. Não tem rodoanel para você fugir do centro das tribulações, não. Então, eu queria que nós lêssemos alguns textos da Bíblia agora para confirmar isso. Rapidinho. Está pertinho aí. Filipenses 1,29. Olha o que, que Paulo escreve sobre essa questão das tribulações. Ele diz assim: porque vos foi concedida a graça de padecerdes por Cristo e não somente de crerdes nele. Eu gosto da segunda parte. Me foi concedida a graça de crer em Jesus, que maravilha, bendito seja Deus. Mas eu não gosto da primeira parte. Me foi concedida a graça de padecer por Cristo. Mas espera um pouquinho, não, essa graça eu não quero não. Você quer essa graça de padecer por Jesus? Foi concedida a você. Então, tribulação e cristianismo caminham juntos. Segundo texto, vamos para a primeira de Pedro, capítulo 4. Primeira de Pedro 4. Olha o que ele escreve aí. Versículo 12. Amados, não estranheis o fogo ardente que surge no meio de vós, destinando a provar-vos, como se alguma coisa extraordinária vos estivesse acontecendo. Pelo contrário, alegrai-vos na medida em que sois co-participantes dos sofrimentos de Cristo, para que também na revelação de sua glória vos alegreis exultando. Faz parte do pacote ser crente, enfrentar a tribulação. Terceiro texto, João 16:33. Olha lá comigo. O que é que está escrito aí? Estas coisas vos tenho dito, para que tenhais paz em mim. No mundo passais por aflições. Olha, está no plural. Mas tem de bom ânimo, eu venci o mundo. Agora eu não disse passardes, não. No mundo passais. Vai ter, não uma aflição, aflições no plural. Vamos para Romanos 5:3. O que está escrito? E não somente isto, mas também nos gloriamos nas próprias tribulações. Para não cansá-los com tantos textos, mais um. 2 Timóteo, capítulo 3, versículo 12, está escrito: ora, todos quantos querem viver piedosamente em Cristo serão perseguidos. A maioria? A metade? Só um pouquinho? Não. Todos. Quantos quiserem viver piedosamente serão perseguidos. Então, vamos entender isso. Faz parte do pacote de ser crente, enfrentar tribulação. Não reclame. Está avisado. E Jesus disse: se alguém quiser ser meu discípulo, a si mesmo se negue, tome a sua cruz e siga-me. Segundo ponto, Paulo entende que as tribulações trazem inquietação à igreja. Isso é verdade. Olha aí comigo o versículo 3 ainda. Agora vamos voltar para Tessalonicenses. Olha o que vai dizer: a fim de que ninguém se inquiete com essas tribulações. E eu chamo a sua atenção que a palavra inquietar aí, além de trazer a ideia de perturbar, desanimar, ela é mais sutil. Essa palavra, sainomai, no grego, era usada no grego clássico por Homero como abanar do cachorro. Então, para um pouquinho comigo. Quem tem cachorro em casa? O que é que acontece quando você chega da rua? Quem vai te receber na porta? Estou falando que a esposa, o marido não vai primeiro não. Cuidado que o cachorro pode ir na frente, viu? Você pode chegar 10 vezes no dia, 10 vezes vai fazer festa. E qual é o símbolo físico de fazer festa para o cachorrinho? Banar a cauda. E abanar a cauda do cachorro, essa palavra aqui no grego, traz a ideia de bajulação. E qual o problema aqui? É que o diabo é muito mais perigoso quando ele bajula você do que quando ele persegue você. Como é que aconteceu a queda dos nossos pais no Éden? O diabo chegou batendo na Eva, mostrando um chifre com um tridente para ela. Ele chegou elogiando a Eva. Ô Eva, deixa eu te falar. Você merece mais. Você tem potencial para mais. Aliás, você tem o potencial de ser igualzinha a Deus. Você está nesse jardim michuruco aqui. Você merece muito mais. Olha, se você comer desse fruto, seus olhos vão se abrir a tal ponto de você estar no mesmo nível da divindade. O que é que o Satanás está fazendo com a Eva? Botando ela num pedestal, banando o rabinho, bajulando. Então, nós precisamos nos acautelar de duas estratégias do diabo: ou ameaçando você, ou bajulando você. Em ambas as situações, esse tipo de ação pode inquietar você. Ou para dizer para Deus: Deus, eu estou muito injustiçado, o Senhor não está me tratando como devia me tratar, não. Olha a luta que eu estou passando. O Senhor não gosta de mim, não? Por que eu estou enfrentando essa magrela toda? Ou você dizer o seguinte: oh Deus, eu mereço mais. Ah, eu mereço mais, eu sou filho do rei. Eu não posso ficar doente, não. Andar de Fusca hoje é chique, né? De Fusca não ando, não. De Fiat 47, de jeito nenhum. Eu mereço mais. Então, cuidado para que você não caia nessa esparrela, na lábia do tentador. Bom, então Paulo está entendendo que as tribulações podem trazer o quê? Inquietação. Da gente esquecer que faz parte do pacote e ficar inquieto e enfraquecer na fé. Bom, o inimigo ataca a igreja tessalônica de várias maneiras. Paulo está preocupado com isso. E como é que foi o ataque àquela igreja? Primeiro, atacou a igreja espalhando mentiras e boatos acerca de Paulo. Está lá no capítulo 2, no versículo 3 a 6. Acusaram Paulo de ter motivações impuras. Acusaram Paulo de estar trabalhando por dinheiro. Acusaram Paulo de ser megalomaníaco. E o diabo é especialista nisso. Ele quer desacreditar o obreiro. Ele quer macular a honra do obreiro, para desta maneira desarticular o ministério. Essa é a ação do diabo. Mas atacou a igreja em segundo lugar, através do vergonhoso tratamento dado aos apóstolos e aos novos crentes. Capítulo 2, verso 2, ele diz: apesar de maltratados e ultrajados em Filipos. Já pensou o que é um obreiro ser maltratado e ultrajado? Qual era a intenção do inimigo em deixar Paulo apanhar no meio da rua? Se esse cara apanhou no meio da rua, que credencial ele tem para levantar-se na praça agora e pregar de novo? Terceiro, atacou a igreja, resistindo face a face os crentes, opondo-se à sua fé. capítulo 2, versículo 16, a ponto de nos impedirem de falar aos gentios, para que eles sejam salvos. Você está proibido de falar, você não pode falar. E o mecanismo aqui era um mecanismo legal, porque estão acusando Paulo de estar ensinando coisas que pareciam, cheiravam a conspiração contra o Império Romano. É questão da legalidade. E aqui, irmãos, nós temos que tomar todo cuidado, porque no mundo de hoje, plural, no mundo de hoje do inclusivismo, no mundo de hoje onde leis estão sendo aprovadas, onde parece-nos que o que é certo passa a ser errado, o problema, num futuro breve talvez, é que se aprovem leis onde você fazer o que é certo pode penalizar você, pode penalizar a igreja. E assim, Paulo estava com o seu coração de pastor preocupado lá em Atenas, de que essas tribulações viessem a desanimar a igreja. Então, Paulo está aqui mostrando, e se você perceber, quando ele está plantando essa igreja, está lá em Atos 17, você pode conferir aí comigo, versículos 6 a 9, ele diz: porém, não os encontramos, arrastaram Jason e alguns irmãos perante as autoridades, clamando: esses que têm transtornado o mundo, chegaram também aqui, os quais Jason hospedou, todos estes procedem contra os decretos de César, afirmando ser Jesus outro rei. Tanto a multidão como as autoridades ficaram agitados ao ouvirem essas palavras. Ou seja, está se levantando aqui um problema

Paulo entendia que Satanás é o tentador. E ele entra para atrapalhar o trabalho. Olha o capítulo 2, versículo 18, quando ele diz: por isso quisemos ir até vós, pelo menos eu, Paulo, não somente uma vez, mas duas, contudo Satanás nos barrou o caminho, colocou bloqueio, impedimento. Paulo entendia que o nosso ministério tem coisas que são visíveis, terrenas, humanas, e tem coisas que são invisíveis, e tem coisas que são espirituais. Você enfrenta a resistência dos homens, do Império Romano, você enfrenta a resistência de Satanás. E nós vivemos nesse caldeirão de pressão de todo lado. É isso que ele está afirmando para nós. Bom, vamos a um outro ponto. E essa é a angústia dele, enquanto está enviando Timóteo de Atenas para Tessalônica. Agora vamos encontrar como é que ele se sentiu quando Timóteo retorna de Tessalônica, trazendo as boas notícias da igreja para Paulo. Timóteo foi representante de Paulo à igreja e da igreja ao apóstolo Paulo. Qual a conclusão que Timóteo chegou? É que as provações, em vez de ter desanimado ou destruído a igreja, fortaleceu a igreja ainda mais. Que bênção, louvado seja o Senhor. É isso que Deus espera de nós, irmãos. Quanto mais aumenta o fogo da fornalha, mais os crentes permanecem firmes e fiéis. Então vamos ver o que aconteceu. Olha o versículo de número 6, ele diz: por estas coisas, não, estou em Colossenses, 3:6, agora porém, com o regresso de Timóteo, vindo do vosso meio, trazendo-nos boas notícias da vossa fé e do vosso amor, e ainda de que sempre guardais grata lembrança de nós, desejando muito ver-nos, como aliás, também nós a vós outros. Para um pouquinho. Paulo está preocupado com o Evangelho e Paulo está preocupado com a sua liderança como apóstolo. Por quê? Porque houve uma boataria circulando na cidade que Paulo era um obreiro. Primeiro, estava interessado no dinheiro deles. Segundo, que Paulo era um obreiro que era megalomaníaco, que estava buscando projeção pessoal. Se essas boatarias ganhassem espaço na igreja, Paulo perderia a sua liderança como apóstolo. Então, quando os irmãos, quando Timóteo volta, ele não só escuta que a palavra de Deus produziu fortalecimento na tribulação, mas a igreja não caiu nas lábias dos bajuladores ou dos acusadores e mantinha a intacta a imagem de Paulo como líder espiritual, sentindo saudades dele, como Paulo sentia saudades da igreja. Ou seja, Timóteo tranquilizou o coração do apóstolo Paulo, a ponto dele dizer no verso 7, olha aí o que vai dizer no verso 7: sim, irmãos, por isso fomos consolados acerca de vós, pela vossa fé, apesar de todas as nossas privações e tribulações. Eu não sei se vocês observam comigo. Esse homem chamado Paulo não teve folga. O Paulo viveu o ministério inteiro debaixo de luta. De luta. Aliás, o próprio Jesus havia dito lá na conversão dele: eu lhe mostrarei o quanto importa sofrer pelo meu nome. Então, ele está vivendo essa situação aqui. Ele é consolado agora, não no sentido de que agora não tem mais luta, não tem mais privação, não tem mais provação. Ele continua sendo provado, atribulado, com privações, mas o fato de receber boas notícias de Tessalônica foi um banho de ar fresco na sua alma, de um orvalho fresco sobre a sua cabeça. Terceiro, as boas notícias que revitalizaram o coração

para continuar a obra. E por isso ele vai dizer no verso 8, porque agora vivemos, se é que estáis firmados no Senhor. É como se eu dissesse, se vocês não estivessem firmados no Senhor, eu desfaleceria, eu desmaiaria, eu estaria sem forças para prosseguir o ministério. Esse é o amor que esse homem tem pelas suas ovelhas, mesmo não estando fisicamente presente com elas. E agora, finalmente, Paulo vai orar pela igreja nos versos 9 a 13. Veja você que a oração, portanto, não está limitada à geografia. Paulo está em Atenas, agora quando escreve a carta em Corinto, mas ele está orando pela igreja em Tessalônica. Talvez, irmãos, nada é mais importante e não tem obra mais importante que você possa fazer por alguém do que orar por essa pessoa. Você toca o mundo pela oração. Talvez uma pergunta fosse necessária a fazer. Deus pode fazer sem oração? Pode. Ele é Deus? Não me consta que alguém estivesse orando pela conversão do Saulo. Mas o Senhor Jesus mudou a vida dele. Não porque ele estava num culto, não porque estava lendo a Bíblia, não porque estava orando. Ele estava cheio de ódio, numa jornada para prender crente. Mas, de forma comum, normal, Deus, podendo fazer o que Ele quer fazer, que não há limitação dEle, Ele resolve fazer em resposta à oração. Nada tendes, porque nada pedis. Então, o recurso que Deus pôs na mão da igreja é a oração. Tudo quanto Deus pode fazer, Deus faz em resposta à oração. E Paulo está orando pela igreja. E se você perceber, a sua oração tem algumas características. Ela tem uma gratidão profunda, ela tem uma perseverança, ela tem uma intensidade, e ela trata de assuntos comuns e ordinários. Isso é impressionante. Então me permita analisar esse texto. Primeiro, Paulo orou para que eles pudessem ter uma fé madura. Versículos 9 e 10. Pois que ação de graças podemos tributar a Deus no tocante a vós outros, por toda a alegria com que nos regozijamos por vossa causa diante do nosso Deus, orando noite e dia com o máximo empenho, para vos ver pessoalmente e repartir ou reparar as deficiências da vossa fé. Eu quero chamar a sua atenção para uma palavra aqui. A palavra que eu chamo a sua atenção é essa aqui. Veja você, versículo 10. Para vos ver pessoalmente e reparar as deficiências da vossa fé. A palavra reparar aqui é a mesma palavra grega que aparece para os discípulos que estavam consertando as redes, emendando as redes, tapando os buracos das redes. Porque uma rede, se ela tem um buraco, o peixe entra e sai, e vai embora, escapa. A pergunta é, existem na rede da nossa fé buracos, falhas, flancos abertos? Nós temos vigiado para que a nossa fé esteja inteira, integral, sem nenhum espaço para fuga ou para penetração de um elemento estranho, perigoso. Então, Paulo está orando para que na ida dele na igreja, ele pudesse trabalhar isso, para que aqueles irmãos não tivessem nenhum buraco aberto na rede da sua vida espiritual, para que os flancos fossem fechados, para que não houvesse ali nenhuma brecha, para que diante das provações e tribulações da vida, aqueles crentes não viessem a ficar desanimados.
para que nos bloqueios e pressões e tentações e seduções e abanar da cauda do cachorro, da sedução e da bajulação, os crentes não viessem cair na laiba do diabo. Nós precisamos reparar essas redes que estão furadas. E é isso que Paulo está pedindo para Deus. Segundo ponto. Paulo orou para que eles pudessem ter um amor profundo de uns para com os outros. Versículo 12. Olha aí comigo. Versículo 12. Ele diz assim: e o Senhor vos faça crescer e aumentar no amor de uns para com os outros e para com todos, como também nós para convosco. Então, você pode amar menos, você pode amar mais. Você pode estar com o seu tanque pela metade, você pode encher o seu tanque. Você pode fazer o seu tanque transbordar de amor uns pelos outros. Então, perguntinha básica. Como é que está o tanque de amor no seu coração, pelos seus irmãos? Ama mesmo? Ama de verdade? Ama só de palavras? Ama de fato e de verdade, no sentido de até botar a mão no bolso para socorrer? Paulo está orando para que aqueles crentes tivessem uma elevação no nível do amor uns pelos outros. E sabe, irmãos, o amor é irresistível. Talvez nenhum poder evangelístico seja mais eloquente e poderoso numa igreja, que quando uma pessoa que não é cristã entrar dentro de uma comunidade cristã e chegar à seguinte conclusão, como chegou a conclusão lá na igreja de Jerusalém nos tempos idos: vede como eles se amam. Aliás, o Senhor Jesus Cristo deixou isso claro: nisto conhecerão todos que sois meus discípulos, se tiverdes amor uns pelos outros. Francis Schaeffer chamou o amor de a apologética final, o argumento irresistível. E o apóstolo Paulo, tratando desta matéria, diz que você pode ter todos os dons: dom de ciência, dom de conhecimento, dom de línguas, dom de sinais e milagres. Você pode até ter a disposição do alto sacrifício, entregar o seu corpo para ser queimado. Se não tiver amor, nada disso adianta. O amor é o cumprimento da lei. O amor é o maior de todos os mandamentos. A maturidade cristã implica em amor. Uma igreja pode ser ortodoxa, doutrinariamente irretocável, como a igreja de Éfeso. Mas Jesus pode olhar para essa igreja e dizer: eu tenho uma coisa contra ti, é que tu abandonaste o teu primeiro amor. Então, Paulo está orando para que a igreja tenha o seu amor crescido, ampliado, amor fraternal uns para com os outros. Pois bem, concluindo, último ponto, Paulo orou para que eles pudessem ser santos na presença de Deus até a volta de Jesus. Olha comigo o versículo 13. A segunda vinda de Cristo motiva os crentes a uma vida de santidade, a fim de que seja o vosso coração confirmado em santidade, isento de culpa na presença do nosso Deus, na vinda de nosso Senhor Jesus com todos os seus santos. O que Paulo está querendo dizer é que, se você crê que Jesus voltará, a escatologia, a paruxia, a segunda vinda de Cristo, precisa impactar a sua vida hoje. Ninguém pode dizer: eu estou aguardando a volta do Senhor Jesus e deliberadamente viver no pecado. Então, crer na segunda vinda, meditar sobre a segunda vinda, impacta a sua vida de santidade aqui e agora. Segundo, a santidade de vida não é uma formalidade externa, mas uma vida vivida na presença de Deus. É o que vai dizer: a fim de que seja o vosso coração confirmado em santidade, isento de culpa, na presença de nosso Deus e Pai. Quando ele diz "na presença de nosso Deus e Pai", ele está querendo dizer o seguinte: não adianta usar máscara, não adianta ser um ator, não adianta ser um hipócrita,
Não adianta ser um fariseu. Não adianta estadiar santidade diante das pessoas, se lá no íntimo a vida é outra. Porque Deus vê tudo. Se você está na presença de Deus todas as máscaras caem. Então santidade não é uma coisa formal, não é um ritual, não é uma formalidade de palavras, de gestos, de roupa, de usos e costumes. Santidade é aquilo que você vive sem máscara, na presença de Deus, com a porta do seu quarto fechada. Finalmente, a segunda vinda de Cristo nos mostra que o melhor ainda está pela frente. Quando ele diz assim, veja você, na vinda de nosso Senhor Jesus com todos os seus santos. Meus amados, o que que significa isso? Primeiro, significa que a vida não é cíclica, como pensavam os gregos. Segundo, significa que a história não caminha para um desastre. Terceiro, significa que a história é teleológica, em outras palavras, ela caminha para um telos, para um fim, para uma consumação. E essa consumação não é tragédia, é glorificação. Essa consumação significa que haverá novos céus e nova terra, onde habita a justiça. Essa consumação significa que Jesus voltará em glória, e todos aqueles que já nos precederam, já estão lá na glória, voltarão com Ele. E então os mortos ressuscitarão, uns para a ressurreição da vida, outros para a ressurreição do juízo. Significa que aquela alma que já estava na glória e desce com Jesus na sua segunda vinda, agora se une a esse corpo que levantou da sepultura, incorruptível, imortal, poderoso, glorioso, espiritual, celestial, semelhante à glória do Senhor Jesus, e se une àquela alma que vem em glória, e assim completos, seremos arrebatados para estar para sempre com o Senhor. Não tem mais choro, não tem mais dor, não tem mais pecado, não tem mais adeus, não tem mais corrupção, nós estaremos para sempre com o Senhor, numa eternidade de gozo e bem-aventurança eterna. É isso que nos espera, é isso que nos aguarda. A igreja que somos hoje, será amanhã a igreja triunfante. Que Deus nos abençoe, que Deus nos console. Tem luta? Tem luta. Tem tribulação? Tem tribulação. Tem perseguição? Tem perseguição. Mas nós não estamos a caminho do caos, nós estamos a caminho da glória. Vamos ficar em pé e vamos orar. Receba, Pai, gratidão do nosso coração, pela tua palavra tão oportuna, tão atual e tão poderosa. Tu bem conheces a vida de cada pessoa que está aqui, cada pessoa que está nos acompanhando. Tu sabes das tribulações que cada um está passando. Tu sabes as dores, as lágrimas, as tensões da vida que cada um está vivendo. E eu te peço, Senhor, sustenta o teu povo. Segura firme a mão do teu povo. Repara, Senhor, as brechas da nossa vida. Fortaleça a nossa fé. Ajuda-nos a crescer em amor uns pelos outros. Dá-nos graça, Deus, para em vez de ficarmos desanimados, nós ficarmos mais entusiasmados ainda. E dá-nos a bênção de aguardar, com grande expectativa, a volta do nosso glorioso Redentor. Que o grito da nossa alma seja Maranata, ora vem Senhor Jesus. Que sejamos encontrados puros e imaculados nesse dia, para estarmos para sempre contigo, numa realidade de bem-aventurança eterna. Abençoa a tua igreja aqui congregada e abençoa todos quantos agora nos acompanham. Em nome de Jesus oramos. Amém.

0: ouvir essa linda mensagem ao nosso coração. O nosso Deus, Ele trabalha no nosso coração. Ele sonda a nossa vida, Ele conhece a nossa vida e trata o nosso viver a cada dia. Quero convidar você a orar ao nosso Deus mais uma vez. Eterno Deus, te louvamos pela tua bondade, o teu cuidado, pela vida do nosso ouvinte que acompanhou a tua mensagem nesta tarde, que o Senhor possa falar ao coração dos teus servos. É que eu oro em nome de Jesus. Amém. Amém. Meu querido ouvinte, estamos chegando ao final do programa Boas Novas, aqui da Primeira Igreja Presbiteriana de Itapajipe. Deus abençoe você, fique com Deus e voltaremos amanhã às 12 horas com mais uma edição do programa Boas Novas. Deus abençoe, fique com Deus.
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7: Boa tarde, 2:05.
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7: Boa tarde, 2:05.

0: 12:08.
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3: É que tem gente que empolga demais, cedo demais. E Trigueira, aí que acontece esses problemas aqui. Bem aí.

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14: Boa tarde, 2h25.
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14: Boa tarde, 2h25.

0: Eita, amassou a cara todinha, meu irmão. Meu,
1: tá
0: deixa
1: normal,
0: eu...
1: Tá normal, tá normal.
0: Tá normal?
1: Bora.
2: Duas e 39,
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0: 2:58, boa tarde.
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1: 3 e 4.
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0: 15.
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8: 3:25.
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1: Boa tarde, 3h33.
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0: Bom demais!
1: Aí, moleque!
2: E 37, boa tarde.
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6: Muito bem, boa tarde, tarde boa, tarde maravilhosa de segunda-feira para você que tá aí do outro lado curtindo a nossa programação. Boa tarde, papai, boa tarde, mamãe, titio, titia, vovó, vovô. Boa tarde, família! Boa tarde para você que está do outro lado curtindo a nossa programação. Sejam todos bem-vindos. A partir de agora, Pedra 90 com seu amigo Formigão, segunda edição. Começando essa tarde maravilhosa, Felipe Rodrigo, colecionador de multas, Zenete Cristiano, criei um grupo. Eduardo Costa, conta para ela, Breno e Matheus. Descer pra BC, é isso daí, então vamos lá então, é sucesso, Mariana Fagundes, fim da noite, é sucesso, é um atrás do outro, aqui pra você na nossa programação, sejam todos bem-vindos!

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1: Muito bem, vamos aí para um rápido intervalo, aquele intervalo maroto, aquele intervalo vapt-vupt, a gente vai num pé e volta no outro. Convida aí o pessoal, Fabrício Antônio vai convidar vocês aí, vai convidar você pro grande rodeio lá do nosso amigo Fubá. Fala, Fabrício!
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5: 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Trazendo para vocês mais um bloco. Olha aqui, Mato Grosso e Matias. Falso juramento. Rio Negro e Solimões, ruim de sinal. Zenete e Cristiano, um mês e pouco. Felipe e Rodrigo, namorando um talvez. Henrique e Juliano, última saudade. Toca, canta pra nós, Mato Grosso e Matias.
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0: Ah, que delícia, gente! Ah, gente, que emoção!
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2: 4 horas e 29 minutos.

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1: 4 horas e 32 minutos.

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1: Olha o intervalo, aquele intervalo maroto, em nome da Autoelétrica Mendonça e Juninho Bateria. A gente vai e volta rapidinho. Um grande abraço a todo o pessoal das Autoelétricas, pessoal também das oficinas que estão ligadinho conosco. É VaptVupt, já eu volto.
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1: 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Trazendo para vocês mais um bloco recheado aí de muita música boa. Gustavo Lima, Assunto que Dói. Sérgio Silva e Guilherme Silva, Trevo de Tubiara. Nayara Azevedo, Traz uma Cerveja Urgente. Luan Pereira e Ana Castela, Orçamento. É sucesso, é para você que está do outro lado, curtindo a nossa programação. Sejam todos bem-vindos.
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1: 4 horas e 49 minutos.

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1: 7 para 5, Ita News.

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1: 2 minutos para 5 horas.

0: Olha o intervalo, aquele intervalo maroto com a casa do construtor, é VaptVupt. A gente vai e volta. Aquele abraço a todo o pessoal da construção civil, aos nossos amigos pedreiros, ajudante de pedreiro, pessoal da construção, aquele abraço.
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0: 5 e 7. Muito bem, muito bem. Chegando com a nossa segunda hora de hoje, com muita música boa. 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Conveniência Diniz do Roberval, trazendo para vocês sucesso. Cleiton e Romário, Amanhecer. Zenete Cristiano, Numa Pancada Só. Simone Mendes, Meu Pra Sempre Não Era Meu. Será? Gustavo Lima, Meu Jeito de Sentir. Vamos lá então, Cleiton e Romário, Amanhecer.

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1: 5 e 10.

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1: 5:12.

0: Muito bem, vamos aí para um rápido intervalo com Conveniência Diniz do Roberval, com assados aos domingos. Conveniência Diniz do Roberval. A gente volta já, já.
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0: 5 horas e 26 minutos.
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0: Ita News 5:28.
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0: 5 horas e 29 minutos na Ita News. 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Trazendo para vocês muito modão com o Renan e Raí. Vida Nova, Novo Amor, Nashville, por toda a vida. Mato Grosso e Matias, Seu Corpo em Meu Corpo. Leonardo, quem é? Olha, é o sucesso de Leonardo. Vamos lá então, Renan e Raí, Vida Nova, Novo Amor.

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1: Ita News 5:34.

0: Muito bem, em nome do Rei da Pesca, a gente vai para aquele rápido intervalo. Já já a gente volta trazendo muito mais sucesso para você. Aquele abraço a todo o pessoal na Barranca do Rio, dando aquela pescadinha. Ei, vida boa, hein? É isso daí, um grande abraço aí a todo o pessoal aí que mexe com motor. É, motor aí de canoa, né? Pessoal aí, um grande abraço aí a todos vocês, certinho? Alô, Joelinho, aquele abraço.
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7: 10 minutos para 6 da tarde. E já vamos chegando, com mais modão, mais um bloco recheado de muita música boa para você. Vamos lá então, juntamente com Freitas Gás e Água Mineral, representante Ultragás, baixe o aplicativo da Ultragás e pague menos no botijão na Freitas Gás e Água Mineral. 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Freitas Gás e Água Mineral, trazendo Gini Geno, Cachaceiro, Rick Renner, Da Terra ao Céu, Rio Negro Solimões, Falta Deus no Meu Coração, Renan e Raí, Sonho que Virou Ternura, é modão pra você.

0: muito bem, em nome da Freitas Gás e Água Mineral, a gente vai para um rápido intervalo, já já a gente volta trazendo mais sucesso, aquele abraço a todo o pessoal das oficinas que estão ligadinho conosco, um grande abraço!
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2: Atenção para o toque de 5 segundos. Começa agora, momento de oração. É momento de paz, com a oração para abençoar a sua vida e sua família.

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7: Ita News 6:06.
8: 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Costa Agrelli, engenharia construtora, direção do engenheiro civil Rodolfo Costa Agrelli, trazendo para vocês mais modão, começando essa noite maravilhosa aí de segunda-feira. Felipe Falcão, Deixa Eu Te Amar, do Duque Dalvan, Espinheira, Dom e Ravel, Obrigado ao Homem do Campo. É isso aí, obrigado ao Homem do Campo, né? Pelo alimento de cada dia, pelo pão de cada dia. Christian Ralph, Apaixonei de Novo. É modão, Felipe Falcão.

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1: Programa Pedra 90, 6:11.

0: Vamos aí para um rápido intervalo com Costa Grelli, Engenharia, Construtora e Loteamento. É Bap de Vup. A gente vai e volta rapidinho. Aquele abraço, aquela boa noite para você que levar para o bom e sagrado descanso. Aquela boa noite.
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0: 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Em nome da Autoelétrica Mendonça, Juninho Bateria, Casa do Construtor, Conveniência Diniz do Roberval, trazemos mais um bloco nessa noite maravilhosa. Ronaldo Viola e Praiano, Desatino Milionário José Rico, Meu Primeiro Amor, Léo Canhoto e Robertinho, Meu Velho Pai, João Mineiro e Marciano, As Paredes Azuis, Jean Giovanni, Casinha Branca. É sucesso, é um atrás do outro pra você do outro lado. Ronaldo Viola e Praiano, segura esse modão.

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1: 6 horas e 38 minutos.

0: Nós vai para um rápido intervalo, já já a gente volta aí trazendo mais sucesso para vocês. É um atrás do outro, sô? E trembão, hein?
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0: Ita News 6:44. Eita, nós, hein? Vamos chegando com o Rei da Pesca, do nosso amigo Joelinho. Vamos chegando também com Freitas Gás e Água Mineral. Seu gás acabou? 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Trazendo para vocês, Victor e Léo, telefone mudo, trio Parada Dura, Noite Colorida, Teodoro e Sampaio, De Parede e Meia. Sérgio Reis, toda vez que gente encontra, é um novo amor. Oh, Nossa Senhora, né? Toda vez que gente encontra, é um novo amor. É bom demais da conta? Canta, Victor e Léo, telefone mudo. Vou deixar as minhas últimas de hoje. Um grande abraço a todos vocês. Fiquem todos com Deus. E aquele abração, se Deus nos permitir, amanhã, a partir das 6 da manhã, estaremos juntinho, aqui no programa Pedra 90, primeira edição. É isso aí. Um grande abraço. Fui. Tchau.

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1: Ita News, 9 para 7.

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0: Brasília, 19 horas.
1: Está no ar a Voz do Brasil. As notícias do governo federal que movimentaram o país no dia de hoje.
2: Olá, boa noite.
0: Boa noite para você que nos acompanha em todo o país.
2: Segunda-feira, 27 de julho de 2026.
0: Vamos aos destaques do dia.
2: Estatuto da Igualdade Racial completa 16 anos.
0: Um marco legal no fornecimento de direitos e geração de oportunidades.
2: E quem conversa com a gente sobre os avanços da lei é Bárbara Oliveira, secretária executiva do Ministério da Igualdade Racial.
3: O estatuto, ele fez um processo de trazer como responsabilidade para o Estado brasileiro a obrigação de enfrentar o racismo nas suas políticas, nas suas ações.
0: Proteção no ar.
2: Na hora de escolher o que as crianças assistem e jogam, a classificação indicativa é a maior aliada de pais e responsáveis.
4: A classificação indicativa leva em conta se a produção exibe cenas de violência, se há conteúdo sexual ou de nudez, ou se faz uso ou referência a drogas lícitas e ilícitas.
0: Cultura.
2: Teatro Amazonas em Manaus e o Teatro da Paz em Belém são reconhecidos como patrimônio cultural do mundo. Luana Karen.
5: Os teatros passam a figurar juntos na lista do patrimônio mundial cultural da Unesco, com o nome Teatros da Amazônia.
0: Hoje na apresentação da Voz do Brasil, Mariana Jungmann e Luciano Seixas.
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0: Brasil e Coreia do Sul assinaram 5 memorandos de cooperação nas áreas de educação, energia, tecnologia industrial, atividades espaciais e esportes.
2: Os documentos foram assinados durante a visita do presidente sul-coreano Lee Jae-myung ao Brasil.
0: Os dois países vão fortalecer a cooperação em atividades espaciais pacíficas, biocombustíveis e energia limpa, intercâmbio entre universidades e atletas e incentivo à pesquisa e inovação.
2: Brasil e Coreia do Sul também retomaram as negociações para um acordo comercial entre o país asiático e o Mercosul.
0: Em 2025, o intercâmbio comercial entre os dois países chegou a 11 bilhões de dólares. O Brasil também abriga a maior comunidade coreana na América Latina.
2: A campanha Julho Verde chama a atenção para a importância do diagnóstico precoce do câncer de cabeça e pescoço.
0: Feridas na boca que não cicatrizam, rouquidão persistente e caroços no pescoço são alguns dos sinais que não devem ser ignorados.
2: Saiba como prevenir a doença na reportagem.
6: Uma ferida na boca que não cicatriza, rouquidão prolongada ou um caroço no pescoço. Sintomas que muitas vezes são ignorados, mas que podem ser sinais de alerta para o câncer de cabeça e pescoço. Foi o que aconteceu com a aposentada Karina Oliveira Souto, de Brasília. Hoje, em tratamento, ela transforma a própria experiência em um alerta para que outras pessoas não adiem a procura por atendimento.
7: O câncer não espera. Hoje, quanto mais você descobrir esse diagnóstico mais rápido, melhor sua chance de cura.
6: Segundo o INCA, o Instituto Nacional de Câncer, o Brasil deve registrar mais de 780 mil novos casos de câncer por ano até 2028. Desse total, cerca de 40 mil serão de câncer de cabeça e pescoço. O problema é que a maioria ainda é diagnosticada tardiamente. E é justamente para mudar essa realidade que a campanha Julho Verde reforça um alerta. Identificar os sintomas cedo pode aumentar as chances de cura. O câncer de cabeça e pescoço reúne tumores que atingem regiões como boca, garganta, laringe, nariz, tireoide e pele da face e do pescoço. Entre os principais fatores de risco estão o tabagismo, o consumo de bebidas alcoólicas e a infecção persistente pelo HPV. Quando descoberto precocemente, as chances de sucesso do tratamento aumentam e o risco de sequelas diminui, explica Isabela Costa Santos, chefe substituto do setor de cirurgia de cabeça e pescoço do INCA.
8: É importante a gente entender que quanto mais cedo essa doença é diagnosticada, melhores são os resultados. Em qualquer lugar do mundo, se você pode tratar um tumor no estágio inicial, nós estamos falando de índices de cura muito melhores, né? E altos.
6: A prevenção passa por hábitos saudáveis, alimentação equilibrada, higiene bucal, prática de atividade física, proteção contra o sol e vacinação contra o HPV, oferecida pelo SUS para crianças e adolescentes na faixa indicada pelo Programa Nacional de Imunizações. E a vacinação é um grande aliado no combate à doença, destaca o secretário de Atenção Especializada à Saúde do Ministério da Saúde, Mozart Júlio Tabosa Salles.
9: Então, a vacinação contra HPV é fundamental para a prevenção do câncer de cabeça e pescoço, principalmente das doenças laringeais. Precisamos trabalhar isso e fazer de maneira muito efetiva. E isso é fundamental. O Brasil já tem hoje 83% de cobertura entre as meninas, cerca de 60%, um pouco mais, um pouco menos entre os meninos. Precisamos subir mais o patamar de cobertura entre os homens para que a gente possa chegar naquilo que é ideal.
6: Ao perceber sintomas persistentes, como feridas na boca que não cicatrizam ou que dão prolongada, dificuldade para engolir ou caroços no pescoço, a orientação é procurar a unidade básica de saúde mais próxima. Se houver necessidade, o paciente é encaminhado para exames e atendimento especializado. Reportagem Pablo Mundim.
0: E o Ministério da Saúde publicou portaria que define os 18 medicamentos oncológicos considerados de altíssimo custo para oferta no Sistema Único de Saúde.
2: A relação abrange fármacos para tratamento de diversos tipos de câncer, como o de mama, pulmão, gástrico, ovário, medula óssea e a leucemia.
0: A medida determina a forma como o medicamento será apresentado e os critérios analisados para definição de altíssimo custo.
2: A estratégia prioriza a economia em escala e a garantia de acesso aos medicamentos já incorporados pela Comissão Nacional de Incorporação de Tecnologias no Sistema Único de Saúde.
0: Julho é um mês com datas importantes para a luta racial no Brasil.
2: No último sábado, dia 25, foi comemorado o Dia Internacional da Mulher Negra, Latino-Americana e Caribenha.
0: E no dia 20, o Estatuto da Igualdade Racial completou 16 anos.
2: O Estatuto estabeleceu em lei uma série de diretrizes para a condução das políticas públicas de combate ao racismo e de redução das desigualdades raciais no país.
0: E hoje nós conversamos mais cedo com a secretária executiva do Ministério da Igualdade Racial, Bárbara Oliveira Souza, sobre esse marco. Vamos acompanhar.
2: Olá, secretária, bem-vinda à Voz do Brasil. Olha, a gente queria começar então falando do Estatuto da Igualdade Racial, que está completando 16 anos, e queria que a senhora trouxesse para a gente então quais são os principais avanços desde a criação da lei, o que, que ela trouxe aí de inovação.
10: Perfeito. Bom, o Estatuto da Igualdade Racial é uma grande conquista nossa, né? Que está completando agora em julho 16 anos de vigência. Então, com muita alegria, Mariana Jugman e Luciano Seixas, nós do Ministério da Igualdade Racial agradecemos muito por esse convite para dialogar sobre esse marco fundamental para a política de igualdade racial do Brasil. E o Estatuto, ele fez um processo de trazer como responsabilidade para o Estado brasileiro a obrigação de enfrentar o racismo nas suas políticas, nas suas ações. E conseguiu construir base sólida para que a gente tivesse um processo de amadurecimento das ações afirmativas nas universidades e na educação superior, como hoje temos, e temos diversos avanços, né, a partir dessa lei. Como temos também as ações afirmativas nos concursos públicos, que também tem gerado muito resultado, além de políticas públicas transversais na saúde, na educação, na cultura, no trabalho e na moradia, para, de fato, superar o racismo estrutural e promover a igualdade racial no Brasil, que é algo tão central. A gente tem alguns resultados, eu estava falando da lei de cotas, como, por exemplo, uma ampla presença hoje de estudantes negros e negras nas universidades. São mais de 4 milhões de estudantes que ocupam universidades públicas e privadas no Brasil. Isso é um avanço se a gente pensa os dados estatísticos em relação aos anos 2000, né? Quando apenas 2% da população negra estava na universidade.
0: Bom, secretária, a senhora citou aí as questões de cotas, vale para a educação, vale também para o trabalho. Na verdade, o Estatuto da Igualdade Racial reúne direitos em diversas áreas, né? Educação, trabalho, também saúde, na cultura. Na prática, como é que ele impacta a vida da população brasileira?
10: Não, perfeito. O Estatuto, ele orienta as políticas de igualdade racial e traz alguns aspectos que são centrais para a forma como a gente se organiza no governo federal e também em articulação com governos estaduais e municipais para implementar essa política. E traz alguns princípios, como por exemplo, da transversalidade. Então, ele prevê essa articulação com os vários ministérios que executam ações voltadas para a igualdade racial e para a superação do racismo.
2: A gente está falando aí de 16 anos da construção dessa política. A senhora mencionou políticas afirmativas também, mas apesar disso a gente ainda continua precisando trabalhar em torno da redução das desigualdades raciais, né, que são uma realidade no país. Quais são os maiores desafios que a senhora considera para que os direitos previstos no Estatuto realmente se tornem uma realidade e se tornem presentes mesmo?
10: Essa pergunta, Mariana, agradeço muito. Eu acho que ela é chave para a gente avaliar o porquê que a política de igualdade racial ainda é muito importante no Brasil hoje. A gente tem avanços fundamentais em marcos legais, temos uma política nacional estruturada, temos o Sistema Nacional de Promoção da Igualdade Racial, que leva essa política para governos estaduais e municipais, mas uma conquista, inclusive, do Estatuto da Igualdade Racial, é ele quem cria o SUS, né, o nosso SUS da Igualdade Racial, que é o SINAPIR, e que hoje está presente nos 27 estados da federação e em quase 500 municípios. Vou começar por esse ponto, porque é um ponto que demonstra avanço, mas demonstra também desafio, né? Que é o foco da sua pergunta. E por que que é importante a gente avançar nisso? É fundamental que a gente busque incrementar e capilarizar cada vez mais essa política e avançar em mais estados e municípios. Está em curso foi julgada, né? E está em curso a elaboração da resposta a ela, a DPF Vidas Negras, a DPF 973, que obriga o governo federal a atualizar o segundo Plano Nacional de Promoção da Igualdade Racial. A gente vem trabalhando nisso ativamente e, obviamente, a gente vem também destacando a importância de que estados e municípios também sejam envolvidos nessa obrigação de fazer dessa ação, pela importância da gente federalizar essa política. Então, é um desafio que a gente ainda tem, temos um avanço importante, estamos nos 27 estados, mas precisamos, de fato, avançar e capilarizar essa política no Brasil. Outro ponto é que os dados socioeconômicos, de segurança pública, são muitas as dimensões que ainda demonstram que, mesmo tendo avançado muitíssimo, e de fato há na história, né, ao longo da história, um incremento importante na política de igualdade racial no Brasil, é possível a gente avaliar que ainda há muito o que fazer. E os dados que foram publicados recentemente do Fórum Brasileiro de Segurança Pública e do Atlas da Violência, por exemplo, pegando apenas um aspecto, demonstram a relevância da gente avançar na política de igualdade racial para enfrentar esse racismo que toca a vida das pessoas, que toca o cotidiano das pessoas. 83% das vítimas de morte decorrentes de intervenções policiais no Brasil são pessoas negras. E o jovem negro tem 3 vezes mais chance de ser vítima de homicídio no Brasil do que o jovem não negro. Então, essa inequidade tão presente nas famílias, nas mães, né, ela precisa ser enfrentada. E esse enfrentamento, ele também tem algo estruturante para guiar a nossa política de igualdade racial. O Estatuto da Igualdade Racial, ele fortalece isso e, obviamente, os dados socioeconômicos, sociais do Brasil, eles são um chamariz para a importância da gente priorizar de forma central a relevância da política de igualdade racial e do enfrentamento ao racismo na nossa atuação no Estado brasileiro.
0: Muito bem, nós conversamos com a secretária executiva do Ministério da Igualdade Racial, Bárbara Oliveira Souza. Muito obrigado, secretária, por sua presença aqui na Voz do Brasil.
10: Eu que agradeço, Luciano Seixas, agradeço muito, Mariana Jungmann, por esse espaço dedicado aqui ao Ministério da Igualdade Racial.
2: E é importante a gente destacar os principais canais de denúncia para crimes raciais no país.
0: Caso você viva ou presencie um ato de racismo ou injúria racial, é possível fazer a denúncia por meio do Disque 100, canal de direitos humanos do governo federal.
2: Ou pela plataforma Fala BR, que reúne as ouvidorias também do governo federal.
0: E é sempre bom lembrar que racismo é crime, portanto, pode ser denunciado em delegacias de polícia e para o Ministério Público.
2: E também serem responsáveis. Vocês já repararam naquele selinho colorido que aparece antes dos desenhos, filmes e jogos de celular? Aquilo ali é a classificação indicativa, uma ajuda de ouro para você saber o que é seguro para a idade do seu filho.
0: Na hora de saber se um filme, desenho ou jogo eletrônico é recomendado para crianças e adolescentes, a classificação indicativa funciona como um instrumento para proteger os jovens de conteúdos impróprios em cada fase do desenvolvimento.
4: A dona de casa, Natália da Silva, tem 4 filhos. Durante o dia, eles estudam, brincam, praticam esportes e fazem atividades ao ar livre. E em alguns momentos, também assistem televisão. Natália conta que o acesso às telas é monitorado por ela, que observa cada conteúdo escolhido.
11: Filmes eu vejo antes, desenho eu costumo sentar para assistir com elas mesmo. Muitas vezes eles mesmos vêm e conversam com a gente sobre o que tem no desenho, sobre curiosidades que eles viram. Mas assim, sempre observando a classificação de tipo de filmes e desenhos.
4: Para orientar a Natália e outros pais na hora de escolher o que é apropriado para os filhos assistirem, existe a classificação indicativa. A informação estabelece a idade recomendada para programas, filmes e até mesmo eventos culturais exibidos em público. Como explica o coordenador de políticas de classificação indicativa audiovisual, Eduardo Nepomuceno.
12: A classificação indicativa é uma informação para as famílias a respeito dos conteúdos presentes nas obras audiovisuais, nos espetáculos públicos, né, nos streamings, nas TVs a cabo, TV por assinatura, no cinema e nos aplicativos e jogos.
4: A classificação indicativa leva em conta se a produção exibe cenas de violência, se há conteúdo sexual ou de nudez, ou se faz uso ou referência a drogas lícitas e ilícitas. Também observa se há linguagem ofensiva ou situações que possam causar medo ou forte impacto emocional. A partir da identificação desses elementos, é definida a faixa etária adequada para cada fase do desenvolvimento, como destaca o coordenador de políticas de classificação indicativa audiovisual, Eduardo Nepomuceno.
12: Cada um desses grandes eixos tem critérios específicos para cada faixa etária. Em razão desses conteúdos identificados é que a gente consegue chegar numa faixa etária indicada para cada momento do desenvolvimento das crianças e dos adolescentes.
4: A classificação indicativa de obras audiovisuais funciona como um instrumento de proteção aos direitos de crianças e adolescentes. A neuropsicóloga Renata Nunes destaca como a indicação da idade tem a ver com a compreensão da criança em certas fases da infância.
13: Elas são orientadas por essas fases do desenvolvimento, para que ela não tenha acesso a conteúdos que ela ainda não está pronta emocionalmente, mas isso tudo não precisa ser inflexível. Os pais precisam entender quem são seus filhos.
4: Para avaliar qual a classificação indicativa de uma obra do circuito comercial, é atribuída uma faixa etária. Além disso, há uma mensagem que diz os principais temas presentes na obra. Para vídeos disponíveis em plataformas de streaming, a própria plataforma realiza a autoclassificação seguindo os parâmetros estabelecidos. Reportagem Márcia Fernandes.
2: Hoje, o Brasil conquistou um novo reconhecimento internacional para a cultura.
0: O Teatro Amazonas, em Manaus, e o Teatro da Paz, em Belém, passaram a integrar a lista do Patrimônio Mundial da Unesco.
2: Com isso, o país chega a 26 bens reconhecidos pela organização.
0: Os dois monumentos já eram tombados pelo Instituto do Patrimônio Histórico e Artístico Nacional, o IFAM, desde os anos 1960.
2: Conheça um pouco da história desses dois monumentos na reportagem de Luana Karen.
14: Foi durante o ciclo da borracha, período em que a extração do látex deu impulso para um grande crescimento econômico da região norte, que surgiram os teatros Amazonas, em Manaus, e da Paz, em Belém. Era fim do século XIX e a riqueza produzida pelo chamado ouro branco despertou nas elites da época o desejo de reproduzir no coração da maior floresta tropical do mundo, o requinte das grandes capitais europeias. Primeiro veio o Teatro da Paz, em 1878. Inspirado na arquitetura neoclássica italiana, tornou-se símbolo da prosperidade da capital paraense, então principal porta de saída da borracha para o mundo. Quase duas décadas depois, em 1896, foi a vez do Teatro Amazonas abrir as portas em Manaus. De estilo renascentista, o edifício preserva até hoje parte da arquitetura e decoração originais. Embora inspirados na estética europeia, os dois monumentos incorporaram referências amazônicas, pinturas, madeiras nobres e elementos decorativos da região ajudam a contar a história do encontro entre a cultura local e as influências trazidas do outro lado do Atlântico. O compositor brasileiro Carlos Gomes chegou a se apresentar no Teatro da Paz, mas não conseguiu ver o Amazonas inaugurado. Morreu 3 meses antes, sendo homenageado na pintura que representa a ópera, no teto do Teatro Manauara. Aliás, marcados pelos concertos clássicos, apresentações de balé e óperas, os espaços também se abriram à cultura popular. Nomes como Milton Nascimento e Roger Waters passaram pelo Amazonas, que recebeu até uma visita inusitada em 1997 das Spice Girls, no auge da carreira. Agora, mais de um século depois de terem sido erguidos como símbolos da riqueza da borracha, os teatros da Amazônia ganharam um novo significado, o de patrimônio de toda a humanidade. O presidente do IFAM, o Instituto do Patrimônio Histórico e Artístico Nacional, Davidson Guzmão, destacou que a medida também é um reconhecimento da cultura produzida pela região amazônica.
15: A Amazônia, para além do paradigma do meio ambiente e do patrimônio natural, é também reconhecida pela sua produção cultural, pela sua produção artística e pelos circuitos culturais que os teatros engendram.
14: Os teatros Amazonas e da Paz foram tombados pelo IFAM na década de 1960. Agora passam a figurar juntos na lista do Patrimônio Mundial Cultural da Unesco, a Organização das Nações Unidas para a Educação, a Ciência e a Cultura, com o nome Teatros da Amazônia. Com isso, o Brasil passa a contar com 26 sítios inscritos na lista. Reportagem Luana Karen.
0: A Defesa Civil Nacional segue prestando apoio humanitário aos municípios do interior de São Paulo. A região foi atingida por fortes chuvas na última sexta-feira, dia 24.
16: No sábado, foi reconhecida a situação de emergência dos municípios de Taquaritinga, Ribeirão Preto e Dumont.
0: Com a medida, as prefeituras podem solicitar recursos federais para ações de socorro, assistência humanitária à população afetada e recuperação das áreas atingidas.
16: Foram realizadas também visitas aos municípios de Guariba e Dumont para levantamento dos danos.
0: O diretor do Departamento de Assistência Humanitária do Ministério da Integração e do Desenvolvimento Regional, Wesley de Almeida Felinto, deu detalhes da ação.
17: Conseguimos depois ao município de Guariba, o mais afetado da região, e sentamos com a Defesa Civil do município para iniciarmos o processo de reconhecimento federal e as orientações junto ao setor de engenharia e inspeções em campo para orientação quanto às ações de assistência humanitária, restabelecimento dos serviços essenciais e recuperação. Neste momento, a gente se encontra no município de Dumont, finalizando também o reconhecimento federal para posterior envio à Defesa Civil Estadual de São Paulo, e a equipe de engenharia está em campo, visitando ainda algumas áreas afetadas no município de Dumont.
16: E um alerta pelo celular informa se onde você vive corre algum risco de evento climático intenso, sejam chuvas ou incêndios.
0: Com esse aviso, é possível se prevenir contra desastres.
18: A Defesa Civil Nacional oferece um serviço gratuito para envio de alertas sobre situações de emergência diretamente ao celular. As mensagens podem avisar sobre chuvas intensas, alagamentos, deslizamentos de terra, incêndios florestais, tornados e outros riscos. O cadastro pode ser feito por SMS, WhatsApp ou Telegram. Para receber por mensagem, basta enviar o CEP da localidade de interesse para o número 40199. No WhatsApp, é necessário iniciar uma conversa com o número 61 2034 4611 e seguir as orientações do assistente virtual. No Telegram, basta procurar por Defesa Civil Alertas, enviar a mensagem Olá e concluir o cadastro. Também é possível receber avisos automaticamente pela TV por assinatura, pelos alertas públicos do Google e pela tecnologia Cell Broadcast, disponível em aparelhos compatíveis conectados às redes 4G e 5G. Nesses casos, não é necessário fazer cadastro. Natália Koslick para a Voz do Brasil.
16: Essas foram as notícias do governo federal.
0: Fique agora com as notícias do Poder Judiciário e do Congresso Nacional. Boa noite.
16: Boa noite, bom fim. Boa noite, até amanhã.
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19: Você vai ouvir agora notícias do Poder Judiciário.
20: Ministro aposentado Otávio Galotti é velado no Supremo Tribunal Federal com a presença de ministros, autoridades e familiares. TSE realiza Semana Nacional do Sistema Eletrônico de Votação entre 3 e 9 de agosto. STJ decide que prazo de 90 dias para indenização em proteção veicular é válido. Boa noite, eu sou Marcela Luiza. O Supremo Tribunal Federal decretou luto oficial de 3 dias pelo falecimento do ministro aposentado Otávio Galotti, que morreu ontem, aos 95 anos. Nesta segunda-feira, houve o velório no Salão Branco do Tribunal, com a presença de ministros, autoridades e familiares. O presidente do STF, ministro Edson Fachin, destacou o papel de Galotti na magistratura brasileira.
21: Recordar o ministro Galotti. Não evocamos apenas o integrante da história desse tribunal, evocamos uma determinada compreensão da magistratura, aquela que reconhece que a autoridade moral precede a autoridade jurídica, que a legitimidade das decisões repousa antes de tudo na integridade daqueles que a proferem. A morte interrompe uma biografia, mas não alcança um legado. As decisões permanecem nos livros, os ensinamentos permanecem na memória de todos nós, o exemplo permanece nas instituições.
20: Nascido no Rio de Janeiro em 1930, Otávio Galotti formou-se em Direito em 1953. Foi integrante do STF entre 1984 e 2000, sendo presidente da Corte de 93 a 95. Também presidiu o Tribunal Superior Eleitoral entre 1994 e 1996 e teve papel relevante na consolidação da jurisprudência constitucional durante os primeiros anos de vigência da Constituição de 88. O sepultamento está marcado para amanhã, no Rio de Janeiro. Tribunal Superior Eleitoral realiza a primeira edição da Semana Nacional do Sistema Eletrônico de Votação de 3 a 9 de agosto. RIMAC Souto.
22: O objetivo é aproximar a justiça eleitoral da sociedade e ampliar o conhecimento sobre o funcionamento, a segurança, a transparência e a auditabilidade da urna eletrônica. O lançamento da Semana Nacional do Sistema Eletrônico de Votação será feito pelo presidente do TSE, ministro Cássio Nunes Marques, durante a sessão plenária de abertura do segundo semestre forense de 2026, na próxima segunda-feira, dia 3 de agosto. A iniciativa envolve todos os tribunais regionais eleitorais do país, com ações como visitas a escolas, demonstrações da urna eletrônica, palestras, exposições e distribuições de materiais informativos oficiais sobre o processo eleitoral. A programação termina no domingo, dia 9 de agosto, com a Corrida pela Democracia, no Autódromo Nelson Piquet, em Brasília.
20: Para a terceira turma do STJ, é válida a cláusula de contratos de proteção patrimonial mutualista, que estabelece prazo de até 90 dias úteis para o pagamento de indenização após um prejuízo. Tiago Gomide.
3: Os ministros analisaram o caso de um associado de uma cooperativa de transportes de Goiás que teve veículo roubado e questionou a demora no pagamento da indenização. O colegiado entendeu que os contratos de proteção patrimonial mutualista têm características diferentes dos seguros tradicionais e, por isso, não se aplicam automaticamente às regras da SUSEP, que estabelecem um prazo de até 30 dias para seguradoras. Segundo o relator do caso, o ministro Ricardo Vilas Boas Cueva, a Lei Complementar 213 de 2025 passou a prever a fiscalização dessas operações pela SUSEP, mas ainda não há uma regulamentação específica para esse tipo de contrato.
20: Estão abertas as inscrições para o mutirão da 16ª Semana Nacional da Execução Trabalhista. Rocine Gomes.
5: Essa é uma forma mais radical de fazer com que a decisão judicial seja cumprida e que tudo o que é devido seja pago. Com o slogan Seu Direito por Inteiro, a iniciativa, marcada para o período de 14 a 18 de setembro em todo o Brasil, é um esforço concentrado para localizar bens de devedores, incentivar acordos e dar mais celeridade ao pagamento dos créditos trabalhistas. Para outras informações sobre a 16ª Semana Nacional da Execução Trabalhista, acesse cst.jus.br.
20: 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Uma boa noite e até amanhã.
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23: Eu sou Paula Groba.
24: E eu sou Ricardo Nakaoka.
23: E estes são os destaques de hoje do Jornal do Senado, que começa agora.
24: Comissão de Relações Exteriores vai acompanhar medidas do governo contra tarifaço dos Estados Unidos.
23: Nova lei permite venda de spray de pimenta para mulheres.
24: Senado aprova projetos para fortalecer a recuperação ambiental e a economia circular.
23: Boa noite.
24: Boa noite.
23: As novas tarifas impostas pelos Estados Unidos a produtos brasileiros acendeu um alerta no Senado.
24: A Comissão de Relações Exteriores quer avaliar a resposta do governo e possíveis medidas do Congresso. O tema será debatido pelo colegiado, que solicitou informações sobre as ações do Brasil diante desse novo cenário. Repórter Márcio Maturana.
25: O presidente da Comissão de Relações Exteriores, senador Nelsinho Tradi, do PSD de Mato Grosso do Sul, enviou um pedido de informações ao Ministério do Desenvolvimento, Indústria, Comércio e Serviços sobre a estratégia do Brasil em relação às novas tarifas de 25% impostas pelo presidente dos Estados Unidos, Donald Trump, sobre produtos brasileiros. Uma das perguntas é sobre a possível aplicação da Lei da Reciprocidade Econômica, aprovada pelo Congresso em 2025.
26: O Congresso aprovou essa legislação e agora cabe ao Senado acompanhar a sua implementação. Precisamos entender se os instrumentos criados são suficientes para enfrentar uma situação como essa e, se necessário, discutir aperfeiçoamentos, sempre com base em critérios técnicos e na proteção da economia brasileira.
25: As novas tarifas de Trump alcançam 3 mil itens, o que significa 18% das exportações brasileiras para os Estados Unidos, segundo cálculos do Ministério do Desenvolvimento. Isso corresponde a 37,6 bilhões de reais, com base nas exportações de 2024, antes dos primeiros tarifaços. No mesmo dia em que começou o novo tarifaço, 22 de julho, o presidente Lula assinou uma medida provisória criando o Plano Brasil Soberano 3, que abre 18 bilhões e meio de reais em linhas de crédito com juros subsidiados para exportadores. Também nessa data, Lula sancionou uma lei derivada de outra medida provisória que criou linhas de financiamento no Plano Brasil Soberano, com expansão apresentada pelo Congresso Nacional para setores estratégicos. O objetivo do pedido de informações, segundo Nelsinho Tradi, é oferecer aos senadores informações técnicas para eventuais iniciativas legislativas.
26: A Comissão de Relações Exteriores não substitui o Executivo na condução da política comercial, mas pode contribuir para a construção de soluções e acompanhar a atuação do governo. Foi isso que fizemos desde o início.
25: No dia 4 de agosto, o grupo de trabalho criado pela Comissão de Relações Exteriores vai discutir novos mercados para as exportações brasileiras com representantes do governo e do setor privado, priorizando questões sobre proteínas de origem animal.
23: A proposta que cria medidas de apoio às empresas brasileiras afetadas pelo tarifaço dos Estados Unidos é uma das 32 medidas provisórias que aguardam votação no Congresso. Na próxima semana, o Congresso Nacional retoma os trabalhos e entre as propostas pendentes estão também a que prevê subsídios para combustíveis e a chamada taxa das blusinhas, que alterou as regras de tributação das compras internacionais de pequeno valor. As medidas provisórias têm efeito imediato, mas precisam ser aprovadas pelo Congresso para virarem lei. Se não forem votadas em até 120 dias, perdem a validade.
24: Também aguarda análise o novo Desenrola Brasil, voltado à renegociação de dívidas de pessoas físicas, microempresas e estudantes. O programa permite que devedores com renda mensal de até R$ 8.105 refinanciem dívidas de até R$ 15 mil por banco, com juros de até 1,99% ao mês. Para o senador Paulo Paim, do PT do Rio Grande do Sul, a iniciativa contribui para a recuperação da economia e o alívio do orçamento das famílias. A medida provisória ainda depende da instalação da comissão mista para começar a ser analisada e depois seguir para a Câmara e o Senado.
6: Trata-se de uma medida concreta que oferece condições reais para que as pessoas saiam do sufoco financeiro. É uma forma de devolver dignidade a quem mais precisa, aliviando o orçamento das famílias e permitindo que voltem a planejar suas vidas com mais segurança.
23: Mulheres vítimas de violência passam a ter uma nova forma de autodefesa prevista em lei. Foi sancionada a norma que autoriza a venda de spray de pimenta para uso civil feminino, com regras para a compra e a utilização da substância.
24: A lei foi sancionada em meio ao aumento de casos de violência contra a mulher no país. Repórter Patrícia Oliveira.
8: A nova lei sancionada pelo presidente Lula permite a comercialização, aquisição e posse do spray de pimenta para a defesa pessoal das mulheres com mais de 18 anos. Esse spray provoca ardência intensa nos olhos, na pele e nas mucosas e assim pode conter temporariamente o agressor. O uso dessa substância até então era restrito às forças de segurança pública e às forças armadas. O estabelecimento que comercializar o spray deverá manter o registro da venda e a identificação da compradora pelo prazo de 5 anos. O senador Laércio Oliveira, do Progressistas de Sergipe, foi o relator do projeto aprovado no Senado que deu origem à lei. Para ele, a nova lei vai ajudar na proteção da integridade física, psicológica e sexual das mulheres.
9: Essas práticas de feminicídio que a gente tem ouvido todos os dias nos deixam atônitos e muito preocupados e a gente precisa criar mecanismos de segurança, de proteção da própria mulher.
8: Um regulamento deverá definir as especificações técnicas do spray, os limites de capacidade da embalagem, a concentração da substância e os padrões de segurança do conteúdo.
23: E a Comissão de Direitos Humanos aprovou uma recomendação ao Ministério da Saúde para agilizar o atendimento de crianças com fissura lábio-palatina pelo SUS. A proposta prevê que o tratamento especializado comece em até 30 dias após o diagnóstico.
24: A indicação recomenda o prazo máximo de 1 mês entre o diagnóstico e o início do tratamento. A fissura lábio-palatina atinge 1 em cada 650 recém-nascidos no Brasil e pode comprometer a alimentação, a fala e a audição. A senadora Damaris Alves, do Republicanos do Distrito Federal, destacou que o atendimento precoce reduz complicações. O tratamento inclui cirurgias e acompanhamento multiprofissional. A recomendação segue agora para análise do Ministério da Saúde.
23: Reciclagem de baterias de carros elétricos e restauração de seringais na Amazônia. Esses foram alguns dos temas de projetos aprovados na Comissão de Meio Ambiente nesse primeiro semestre.
24: Um projeto que aumenta a pena para maus tratos a animais também foi aprovado pelo colegiado. Repórter César Mendes.
2: Recuperação florestal, economia circular e agricultura regenerativa foram temas de projetos aprovados na Comissão de Meio Ambiente. Relator da proposta que cria a Política Nacional de Revitalização dos Seringais Amazônicos, agora em análise na Comissão de Agricultura, o senador Beto Faro, do PT do Pará, disse que o declínio da atividade seringueira trouxe degradação ambiental.
4: O projeto oferece uma resposta a esses desafios ao incentivar a recuperação e revitalização dos seringais nativos.
2: Já o projeto que estabelece regras para reciclagem e rastreabilidade de baterias de veículos elétricos e híbridos é do senador Jacques Wagner, do PT da Bahia, mas o texto aprovado foi o do substitutivo do senador Confúcio Moura, do MDB de Rondônia.
10: A Política Nacional de Circularidade de Baterias é fundamental para acompanhar a evolução da mobilidade elétrica.
2: Também foram aprovadas pelo colegiado as Políticas Nacionais de Fomento à Agricultura Regenerativa, do senador Sérgio Petecão, do PSD do Acre, e de Desenvolvimento Sustentável da Pesca, do senador Alessandro Vieira, do MDB de Sergipe, além do aumento da pena para maus-tratos a animais, proposta pelo senador Confúcio Moura.
23: E o Brasil passou a proibir a produção e a comercialização de alimentos obtidos por meio da alimentação forçada de animais. A lei, sancionada pelo presidente Lula, entra em vigor em 180 dias e atinge principalmente o foie gras, produzido a partir do fígado de patos e gansos submetidos à ingestão forçada de alimentos.
24: A norma teve origem em um projeto do senador Eduardo Girão, do Novo do Ceará. Quem descumprir a lei estará sujeito às penalidades previstas na Lei de Crimes Ambientais, como detenção, multa e sanções administrativas. Com edição de Paula Groba e trabalhos técnicos de Eliseu Caires, o Jornal do Senado fica por aqui. Acompanhe agora as notícias da Câmara dos Deputados. Boa noite.
23: Boa noite e até amanhã.
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12: Câmara pode tornar imprescritível crime sexual contra menores de 12 anos.
13: Proposta amplia a bolsa permanência do ProUni para alunos de meio período.
12: Deputados obrigam elaboração do plano de assistência social a cada década.
15: Boa noite. A Câmara aprovou proposta que obriga o governo a elaborar o plano de assistência social a cada 10 anos. A repórter Maria Neves tem mais detalhes sobre o texto que já foi encaminhado ao Senado.
27: A Comissão de Constituição e Justiça da Câmara dos Deputados aprovou o projeto que obriga o Poder Executivo a elaborar periodicamente o plano decenal de assistência social. Pelo texto da deputada Laura Carneiro, do PSD do Rio de Janeiro, a cada 10 anos o Poder Público deve prever metas e estratégias para melhorar o atendimento à população mais vulnerável. Laura Carneiro explica que o país conta atualmente com um plano de assistência com vigência entre 2016 e 2026. No entanto, ao contrário do que ocorre na educação, a elaboração do planejamento decenal ainda não é obrigatória por lei. Na opinião da parlamentar, estabelecer metas e diretrizes claras é fundamental para garantir a estabilidade das políticas de assistência social.
28: Em última análise, o mais importante é manter os programas de assistência social. Já é uma prática recomendada pela LOAS e agora a gente vai torná-la obrigatória. Esse plano decenal vai fortalecer as políticas públicas e evitar que a gente tenha qualquer tipo de retrocesso quando se avança numa política que atingiu aquelas determinadas metas.
27: A proposta aprovada determina que as metas do Plano Decenal de Assistência Social sejam elaboradas com base nos dados oficiais do Sistema Único de Assistência Social. Ainda de acordo com o texto, o Conselho Nacional de Assistência Social será responsável por aprovar e acompanhar os resultados do planejamento em conjunto com o governo federal. Da Rádio Câmara de Brasília, Maria Neves.
11: Comissões.
0: presidente da Comissão de Previdência, Assistência Social, Infância, Adolescência e Família, Bruno Ganem, do Podemos de São Paulo, faz um balanço positivo dos trabalhos do colegiado. Para ele, a estratégia de priorizar projetos de consenso permitiu destravar votações e acelerar a análise de propostas.
1: Em comum acordo entre todos os membros, a gente buscou priorizar as pautas consensuais e tem sido uma experiência muito bem sucedida. Quero, inclusive, parabenizar todos os membros pela forma com que permitiram que a gente buscasse esses projetos de consenso, e o que a gente descobriu é que são centenas de projetos que todo mundo é favorável, mas por uma ou outra razão acaba ficando parado, porque a gente perde muito tempo olhando aquilo que não é consenso.
3: Bruno Ganem afirma que a comissão está perto de zerar a fila de projetos consensuais, muitos deles voltados à proteção de crianças e adolescentes. O deputado também destaca avanços na pauta previdenciária a partir da construção de convergências entre os parlamentares.
14: Educação.
0: Avança na Câmara projeto que amplia a bolsa permanência do ProUni para estudantes de meio período. O texto foi aprovado na Comissão de Educação, como informa a repórter Júlia Lopes.
16: Estudantes matriculados em cursos de meio período poderão passar a ter acesso à bolsa permanência do programa Universidade para Todos, o ProUni. O projeto do deputado Túlio Gadelha, do PSD de Pernambuco, foi aprovado na Comissão de Educação da Câmara dos Deputados. Atualmente, a legislação prevê o benefício apenas para estudantes de cursos presenciais em período integral, com carga horária mínima de 6 horas diárias. Na prática, a proposta retira o critério de carga horária mínima do curso de graduação para a concessão da bolsa. O programa Bolsa Permanência é um auxílio financeiro mensal destinado a estudantes de graduação em situação de vulnerabilidade socioeconômica. O objetivo é evitar a evasão universitária, ajudando no pagamento de despesas como moradia, alimentação e transporte. O valor atual da bolsa é de R$ 700 e atende bolsistas do ProUni com renda familiar por pessoa de até um salário mínimo e meio. O relator da proposta, deputado Pedro Kizai, do PT de Santa Catarina, também incluiu no texto aprovado que o Ministério da Educação poderá exigir frequência e aprovação dos estudantes para a garantia do benefício.
17: Nós deixamos aberto e claro na lei que o Ministério da Educação vai exigir frequência, aprovação. Por quê? Porque se ele está recebendo dinheiro público do ProUni e mais uma bolsa permanência, ele agora precisa o quê? Dar conta do recado, como a gente diz. Dar conta, estudar, frequentar, aprovar e se profissionalizar.
16: A proposta que amplia o acesso à bolsa permanência para estudantes de graduação em cursos de meio período segue agora para análise na Comissão de Finanças e Tributação da Câmara dos Deputados. Da Rádio Câmara de Brasília, Júlia Lopes.
3: Rafael Brito, do MDB de Alagoas, defende a ampliação do programa Pé de Meia para todos os estudantes do ensino médio da rede pública, sem restrições de renda. O deputado argumenta que a permanência na escola é um desafio que vai além da condição socioeconômica das famílias.
0: Rafael Brito afirma que a experiência do programa Cartão Escola 10 em Alagoas inspirou o Pé de Meia e contribuiu para reduzir a reprovação e a evasão escolar. Ele acredita que a universalização do benefício fortalece a educação e incentiva mais jovens a concluírem o ensino médio.
18: E quando a gente criou aqui em Alagoas, a gente criou o programa de forma universal. Todo aluno que está matriculado no ensino médio das escolas públicas de Alagoas recebem o Cartão Escola 10, o que fez com que a nossa taxa de reprovação caísse, o que fez com que o percentual de estudantes em atraso caísse e o que fez principalmente com que Alagoas pudesse praticamente dobrar o número de concluintes no ensino médio por ano. Antes de existir o programa, em Alagoas se formavam aproximadamente 26 mil estudantes e no ano passado se formaram 47 mil estudantes.
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14: Saúde.
3: Comissão de Saúde aprovou a exigência de desfibriladores em locais de grande circulação. A repórter Sofia Peçanha traz mais informações sobre a proposta.
5: A Comissão de Saúde aprovou o projeto que torna obrigatória a presença de desfibriladores externos automáticos em locais de grande concentração de pessoas, ambulâncias e veículos de resgate em todo o país. O desfibrilador serve para aplicar choques elétricos controlados que ajudam a restabelecer o ritmo normal do coração em caso de parada cardiorrespiratória. O texto aprovado reúne 11 propostas que tratavam da instalação de desfibriladores em diferentes locais. Por isso, o relator, o deputado Dr. Luiz Ovando, do PP do Mato Grosso do Sul, optou por estabelecer critérios mais objetivos para definir os locais obrigados a disponibilizar os equipamentos. A medida valerá para eventos artísticos, esportivos e comerciais com circulação superior a 1.000 pessoas por dia, além de aeroportos, portos, rodoviárias e estações ferroviárias. O texto também inclui trens, aeronaves e

0: e operar o equipamento. Além disso, os desfibriladores deverão permanecer acessíveis durante todo o período de funcionamento dos locais que recebem público. Em caso de descumprimento, o texto prevê advertência na primeira autuação, multa de R$5.000 e possibilidade de interdição do estabelecimento. A multa poderá ser dobrada em caso de reincidência. O projeto que torna obrigatória a disponibilização de desfibriladores cardíacos em locais de grande concentração de pessoas será analisado pela Comissão de Constituição e Justiça. Da Rádio Câmara de Brasília, Sofia Peçanha.
1: Desenvolvimento Regional.
2: Maria do Rosário, do PT, defende a aprovação de projeto de sua autoria que cria regiões de insegurança hídrica no Rio Grande do Sul. Ela argumenta que a metade sul do estado enfrenta secas recorrentes com falta de água potável para a população e para a agricultura familiar.
3: Para resolver essa situação de cada ano novos decretos de emergência, nós queremos que a metade sul do Rio Grande do Sul, onde a seca tem se instalado a cada ano, ela seja declarada como uma área de insegurança hídrica. Essa proposta, ela vem de acordo com os objetivos do Milênio das Nações Unidas, que diz que a segurança hídrica é um dos princípios para garantia da qualidade de vida. E a prevenção exige a gente atuar sobre as mudanças climáticas de forma a termos infraestrutura adequada na capital, Porto Alegre, nas grandes cidades e nas pequenas também.
4: Maria do Rosário elogia o esforço do governo federal no socorro ao Rio Grande do Sul, especialmente após as enchentes que atingiram o estado em janeiro de 2024. Ela também defende investimentos em infraestrutura, defesa civil e recuperação ambiental contra os impactos das mudanças climáticas.
2: Projeto de Zé Silva do União de Minas Gerais proíbe a reconstituição de leite em pó importado para a produção de alimentos para o consumo humano. Segundo o deputado, a ideia é proteger mais de 1 milhão de produtores rurais que enfrentam uma queda no preço do leite.
5: O produtor não precisa de favor do Congresso Nacional, não precisa de favor do governo, ele precisa de respeito. E esse respeito é a aprovação do meu projeto, que já temos já um efeito prático no Paraná. Já foi proibido por uma lei estadual e já no primeiro mês reduziu a importação da metade de leite que o Paraná importava. Então está claro que é preciso aprovar esse projeto.
4: Zé Silva argumenta que a proposta pretende reduzir os impactos da importação de leite em pó sobre a cadeia produtiva nacional. O projeto já foi aprovado na Comissão de Agricultura e aguarda análise na Comissão de Constituição e Justiça.
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1: Justiça.
2: Comissão aprova aumento de pena para responsáveis legais nos casos de homicídio contra menores com deficiência. A repórter Silvia Munhato tem mais detalhes da medida.
8: A Comissão de Defesa dos Direitos das Pessoas com Deficiência aprovou o projeto que aumenta a pena para pais, mães ou responsáveis legais que praticarem homicídio contra crianças e adolescentes com deficiência. O relator na comissão, deputado Márcio Onaiser, do Solidariedade do Maranhão, defendeu a mudança.
9: Justifica-se a opção pela instituição de uma circunstância qualificadora por serem os pais e responsáveis aqueles com maior obrigação de zelar pela proteção e pelo desenvolvimento de crianças e adolescentes com deficiência.
8: O deputado especificou que a pena será de 12 a 30 anos de reclusão, acrescida de duas causas de aumento, um terço até a metade pela deficiência e dois terços pela autoridade do agente. O projeto que aumenta a pena de responsáveis legais que praticam homicídio contra crianças e adolescentes deverá ser analisado agora pela Comissão de Previdência, Assistência Social, Infância, Adolescência e Família. Da Rádio Câmara de Brasília, Silvio Minhato.
1: Transportes.

0: Kim Kataguiri, do Missão de São Paulo, é um dos autores da proposta que limita a alíquota máxima do IPVA a 1% do valor do veículo. O objetivo, segundo o deputado, é tentar tornar a carga tributária mais justa.
1: Então, o governador, a Assembleia Legislativa, vai poder decidir entre 0% a 1% do valor venal do veículo, e a principal base de cálculo passa a ser o peso do veículo e o seu impacto ambiental. A gente se espelhou na legislação do Japão, de alguns países europeus e de alguns estados dos Estados Unidos, que consideram que o peso, ele é uma forma justa de se calcular o tributo sobre o veículo, porque quanto mais pesado o veículo, maior o impacto dele sobre o asfalto, maior a necessidade de manutenção das vias.
2: A proposta de Kim Kataguiri prevê compensar a redução da arrecadação com cortes de despesas do poder público, como a limitação de gastos dos legislativos e de publicidade institucional. Para o deputado, a medida aumenta a receita pública sem criar mais impostos.
3: Segurança Pública.
0: Avança na Câmara a proposta que torna imprescritíveis crimes sexuais contra menores de 12 anos.
2: Conheça detalhes da matéria na reportagem de Paula Bittar.
4: A Comissão de Constituição e Justiça da Câmara aprovou a proposta de emenda à Constituição que torna crimes sexuais cometidos contra menores de 12 anos de idade imprescritíveis. Hoje, por exemplo, o crime de estupro de vulnerável prescreve em 20 anos e a contagem para a prescrição começa a partir dos 18 anos da vítima, a não ser que a ação penal já tenha sido iniciada em data anterior. A relatora na comissão, deputada Júlia Zanatta, do PL de Santa Catarina, avaliou que a proposta fortalece a dignidade e a integridade sexual das crianças. Ela também citou um caso recente para defender a importância da medida.
5: Uma notícia muito triste, vinda do Ceará. Uma bebê de 10 meses morreu porque foi estuprada por dois homens, um de 22 anos. E me surpreendeu estupro contra vulneráveis não ser ainda imprescritível.
4: A proposta que torna crimes sexuais cometidos contra menores de 12 anos de idade imprescritíveis ainda precisa ser analisada por uma comissão especial e depois segue para apreciação do plenário, onde precisará ser votada em dois turnos. Outra proposta aprovada pela CCJ foi projeto que determina a monitoração eletrônica dos condenados em primeira instância pelo crime de estupro de vulnerável. De acordo com o Código Penal, o crime de estupro de vulnerável consiste em ter conjunção carnal ou praticar outro ato libidinoso com menor de 14 anos e tem pena de reclusão de 10 a 18 anos. Esse projeto já pode seguir para análise do Senado, a menos que haja recurso para votação antes pelo plenário da Câmara. Da Rádio Câmara, de Brasília, Paula Bittar.
3: Meio Ambiente.
0: Projeto de Felipe Beccari, do Podemos de São Paulo, aumenta a pena para crimes de maus tratos contra animais cometidos com o objetivo de divulgação em plataformas digitais. A proposta busca combater desafios e competições que incentivam esse tipo de violência na internet.
6: A gente vem com esse projeto para poder dar uma contra-resposta, dar uma resposta imediata, né, dizendo que essa crueldade que com o fim de diversão, com o fim de competição nas plataformas digitais, ela tem que ser freada urgentemente. Então, isso foge daquele habitual dos maus tratos na rua, nas denúncias que a gente atende. Então, esse projeto vem ampliar, dobrar a pena praticamente para quem comete o maus tratos com esse fim. Não porque queria cometer o maus tratos ou porque não gosta do animal, mas simplesmente por uma gincana.
2: A pena atual para maus tratos a animais pode chegar a 5 anos de prisão. Com a aprovação do projeto, quem cometer o crime com o objetivo de divulgar em plataformas digitais pode ter a pena praticamente dobrada. Felipe Beccari alerta que a prática tem crescido de forma silenciosa, especialmente durante a madrugada.
0: Termina agora o Jornal Câmara dos Deputados, produzido pela Rádio Câmara, com trabalhos técnicos de Wellington Teles e apresentação de Val Monteiro e Márcio Aquilissardi. Uma boa noite para você.
2: Você fica agora com as notícias do Tribunal de Contas da União. Boa noite.
3: Minuto do TCU.
7: O Tribunal de Contas da União avaliou como universidades e institutos federais organizam a área de tecnologia da informação. A auditoria analisou se o modelo adotado garante o funcionamento dos sistemas que apoiam atividades como ensino...
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0: 8 e 19.
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5: 8:24.

FM. 8:31.

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0: zoeira agora, viu?
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10: 8:43.

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2: 8:46.

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1: 8:50.
2: Para os apaixonados.

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1: 8h53.
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